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0: Boa noite. São 2 horas.
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5: 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Boa noite, são 3 horas.
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5: Boa noite, são 4 horas.
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0: Boa noite. São 5 horas. 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
7: Bom dia, são 6 horas.
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10: Bom dia, são 7 horas.
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17: Bom dia, são 11 horas.
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14: Boa tarde, são 12 horas.
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16: Boa tarde, são 13 horas.
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0: Muito obrigado.
1: Já deu lado para mim, Davi.
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16: 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Boa tarde, são 14 horas.
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18: Boa tarde, são 14 horas.
0: Vamos já seguir ao TLA Informação para notícias locais e regionais. O Centro de Ideias e Negócios recebe, no dia 23 de junho, o Campo de Treino Castro Empreende Mais, uma iniciativa dedicada à inovação e ao empreendedorismo. A sessão tem início às 9 horas e destina-se aos candidatos e mentores da 4ª edição do Prémio Municipal Castro Empreende Mais, bem como a outros elementos da comunidade empreendedora local. Ao longo de 7 horas, os participantes terão acesso à formação prática em áreas como a definição de propostas de valor, a análise de mercado, comunicação digital, planeamento financeiro e técnicas de apresentação de projetos. A iniciativa inclui ainda momentos de partilha de experiências e a apresentação dos projetos desenvolvidos durante a sessão. A autarquia de Alvite voltou a receber a distinção Município Amigo do Desporto, alcançando este reconhecimento pelo 5º ano consecutivo. A atribuição da distinção destaca o trabalho desenvolvido na promoção da atividade física, do desporto, da saúde e do bem-estar da população, através de iniciativas e programas dirigidos a diferentes faixas etárias. Segundo a autarquia, o reconhecimento reflete também a colaboração estabelecida com associações, clubes, escolas e outras entidades locais, com o objetivo de incentivar a participação da comunidade em atividades desportivas. O município de Alvite informa ainda que pretende continuar a investir na área do desporto, promovendo condições e oportunidades para a prática desportiva no concelho. A Junta de Freguesia de Bringel informa que a campanha oficial de vacinação antirrábica e identificação eletrónica vai decorrer no dia 24 de junho, pelas 11h30, nos casões da Junta, em Bringel. A iniciativa é promovida pela Direção-Geral de Alimentação e Veterinária e destina-se aos cães da freguesia. Segundo o comunicado, a vacinação antirrábica tem como objetivo a proteção dos animais de companhia e a prevenção da raiva e de outras doenças transmissíveis entre animais e seres humanos, contribuindo para a saúde pública e para o bem-estar animal. Os proprietários são convidados a levar os seus animais e a manter a vacinação atualizada. A Junta de Freguesia de Ourique estabeleceu um protocolo de colaboração com a Sercicoa para a integração de uma utente em contexto de atividades socialmente úteis. A iniciativa diz que tem como objetivo promover a inclusão e a participação ativa de pessoas com deficiência na comunidade através da realização de atividades adequadas às suas capacidades e competências. Segundo a Junta de Freguesia de Ourique, esta colaboração pretende contribuir para a criação de oportunidades de integração e valorização pessoal, reforçando a participação de todos na vida da comunidade. A iniciativa Presidência Aberta vai decorrer na Freguesia de Almodóvar nos dias 22, 23, 25 e 29 de junho. A ação tem como objetivo promover o contacto direto entre a população e os seus eleitos municipais, permitindo a apresentação de sugestões, o esclarecimento de dúvidas e a partilha de questões relacionadas com a freguesia e o concelho. Segundo o município de Almodóvar, esta iniciativa procura incentivar a participação dos cidadãos na vida pública e reforçar a proximidade entre a autarquia e a comunidade local. A Galp está a reforçar o apoio às associações humanitárias dos bombeiros voluntários de Sines, Santiago do Cacém e Santo André, através de um conjunto de iniciativas destinadas a aumentar a capacidade operacional e a resiliência energética destas corporações. O investimento inclui a instalação de um sistema de autoconsumo de energia solar, com módulos fotovoltaicos, inversores e soluções de armazenamento, permitindo reduzir a dependência da rede elétrica e garantir a continuidade das operações em situações de maior exigência ou falhas de fornecimento. Estas associações, assim como outras do litoral alentejano, são também abrangidas pelo Programa Anual de Apoio em Combustível da Galp e pelo Programa Apoio aos Bombeiros da Fundação Galp, incluindo ainda o fornecimento de equipamentos de proteção individual e outros meios operacionais. Esta intervenção integra o Programa de Apoio a Bombeiros e Resposta à Emergência 2026, no âmbito do qual Galp e a Fundação Galp estão a investir cerca de 2,7 milhões de euros em apoios diretos a corporações de bombeiros em todo o país. O programa abrange 25 corporações e inclui medidas como o fornecimento de combustível para reforço da prontidão dos meios de socorro, aquisição e renovação de equipamentos operacionais e de proteção, reforço da capacidade de resposta à emergência e investimento em soluções energéticas mais resilientes. Segundo a organização, este apoio visa reforçar as condições de trabalho das corporações e a sua capacidade de resposta em situações de emergência, contribuindo para a proteção das populações e dos territórios. O Museu Mineiro do Lousal recebe no dia 23 de junho, pelas 15 horas, a tertúlia Progredir com a Comunidade. A iniciativa propõe uma reflexão sobre o papel das minas no desenvolvimento económico, industrial e social dos territórios onde se inserem. O encontro abordará também a importância das comunidades mineiras, marcadas por uma forte ligação ao território, pelo trabalho na atividade extrativa e pelas mudanças sociais associadas ao setor. A tertúlia afirma que pretende ainda destacar o legado social, económico e cultural deixado por estas populações, bem como a sua contribuição para a história e identidade das regiões mineiras. O Fórum Cultural de Almodóvar vai inaugurar, no próximo dia 25 de junho, pelas 17h30, a exposição de cerâmica Moldar Vida com o Barro, da autoria de Teresa Cortes e Inês Melo, duas artistas que partilham a paixão pela cerâmica e desenvolvem percursos criativos distintos, unidos pela mesma sensibilidade artística. Patente ao público até 30 de setembro, a mostra reúne um conjunto diversificado de obras que evidenciam as múltiplas possibilidades expressivas do barro, através de peças escultóricas, objetos tridimensionais e painéis cerâmicos marcados pela cor, pela textura e pela imaginação. De acordo com o comunicado, a exposição estabelece um diálogo artístico entre duas gerações de criadoras. Teresa Cortes, uma das mais reconhecidas ceramistas portuguesas contemporâneas, apresenta uma obra vasta e diversificada, destacando-se os inúmeros painéis cerâmicos integrados em projetos de arquitetura por todo o país. Já Inês Mel dá a conhecer um universo criativo próprio, onde a modelação da matéria se traduz em peças de forte caráter expressivo e poético. A inauguração desta exposição constitui igualmente uma oportunidade para assinalar o percurso artístico de mais de 5 décadas de Teresa Cortes, bem como para celebrar a vitalidade da arte cerâmica contemporânea, de acordo com o comunicado. Serpa recebe hoje e amanhã a terceira edição do Triatlo Cidade Serpa, uma prova de âmbito nacional que integra a Taça de Portugal de Triatlo Super Corrida Rápida e o Campeonato Nacional de Clubes de Contrarrelógio Corrida Rápida. A competição conta com cerca de 350 atletas inscritos e vai reunir algumas das principais equipas da modalidade. As provas têm início na barragem da Laje e terminam na Praça da República, passando por várias ruas da cidade. Hoje, a Taça de Portugal de Triatlo Super Corrida Rápida realiza-se entre as 17h30 e as 19h30. O percurso inclui 450 metros de natação, 10 km de ciclismo e 2,5 km de corrida. Amanhã, dia 21 de junho, decorre o Campeonato Nacional de Clubes de Contrarrelógio de Corrida Rápida, entre as 9 e as 12h15. Nesta prova, os atletas cumprem 750 metros de natação, 20 km de ciclismo e 5 km de corrida. A organização pertence ao município de Serpa e à Federação Portuguesa de Triatlo. Além da vertente competitiva, a iniciativa afirma que pretende contribuir para a promoção da prática desportiva e para a dinamização económica do concelho. As notícias locais e da região estão de volta às 19 horas, comigo, Maria Serafim. Mantenha-se desse lado em 92.6 FM ou em teliaradio.net.
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12: Boa tarde, são 15 horas.
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1: Muito boa tarde, caros ouvintes da TLA Rádio. Sejam muito bem-vindos a mais uma emissão especial a partir do Parque de Exposições e Feiras de Aljustrel. É a 24ª edição da Feira do Campo Alentejano aqui na Vila Mineira. Já sabe, como sempre, uma vasta equipa de trabalho para levar até si nestes dias de feira todas as informações sobre este grande evento. Já sabe que este certame agroindustrial é já uma referência no país. Teremos ao longo destes mais dois dias de feira várias entrevistas de ordem social, cultural, recreativa, desportiva, entre outras. Fique também a par de toda a programação deste certame. Saiba que vamos estar em vários pontos do Parque de Exposições e Feiras para as várias reportagens. Para arrematar esta abertura, vamos convidá-lo também, ao longo destes dias, muitas e muitas vezes, porque a 24ª edição da Feira do Campo Alentejano traz música, dança, cultura, gastronomia, artesanato, tradições, negócios, atividades e muito mais. Portanto, já sabe, venha até Aljustrel neste fim de semana e obrigada por estar desse lado, sempre nos 92.6 FM ou através da internet em teliaradio.net. Passam então 11 minutos da hora certa a dizer que abrimos então musicalmente este segundo dia de emissão a partir do Parque de Exposições e Feiras de Aljustrel. Abrimos então com os Wet Bed Gang, escutámos Estrela Maior, eles que nesta noite de sábado vão então subir ao palco 1 a partir das 22h30, Wet Bed Gang, cabeça então de cartaz nesta noite de sábado. São bons motivos para vir então até a Aljustrel. Pois bem, o meu nome é Vera Jardinha, habitualmente e durante muitos anos fiz então dupla com o Daniel Sobral, ele que este ano não pode estar presente fisicamente aqui no estúdio, mas está então à distância. Daqui envio um beijinho especial e também agradecer por ele estar remotamente aqui também a trabalhar na parte técnica. Obrigada, Daniel, por seres um excelente colega, um excelente colaborador, um excelente profissional. Tenho aqui comigo também uma excelente profissional, ela que é a nossa jornalista estagiária, Maria Serafim. Olá, Maria, boa tarde. Cá estamos nós neste segundo dia de Feira do Campo Alentejano.
2: Boa tarde, Vera, como é que tu estás hoje?
1: Está tudo bem, e tu também? Pronta para mais uma maratona de reportagens, entrevistas, música, muita divulgação da programação para este dia de sábado?
2: Sim, sim. Pronto, nós agora conseguimos esperar para além da nossa cabeça de cartaz. Os Wet Bed Gang, nós temos também várias atuações, algumas daqui do grupo Corais. Temos às 18h30 o grupo de cantares feminino de Aljustrel e grupo coral Os Cigarras no Palco do Canto, e logo a seguir às 19h temos Moços da Talha no Palco do Canto também. Vera, o que é que tu me consegues dizer mais sobre esta programação?
1: Olha, antes de irmos à programação, dizer que a Feira do Campo foi então inaugurada na tarde de ontem, mais ou menos a partir das 18h30, estiveram muitos convidados nesta inauguração e falou então o José Manuel Santos, presidente da Entidade de Turismo do Alentejo e Ribatejo, também Maria da Graça Carvalho, ministra do Ambiente e da Energia, e o Fernando Ruas, presidente da Câmara Municipal de Aljustrel, eles que falaram na inauguração oficial da Feira do Campo Alentejano, 24ª edição. Hoje, o segundo dia de feira, espera-se então muita música, muitas atividades, como sempre, produtos regionais, artesanato, colóquios, exposições, música, animação, tasquinhas, há atividades para todos os gostos. Estamos aqui então para divulgar a programação, dar-lhe música também. Daqui a pouco também vamos aos pontos de reportagem dentro e fora do Parque de Exposições e Feiras de Aljustrel. Agora vamos então escutar e recordar este tema de Sara Correia, ela que subiu ao palco na primeira noite da Feira do Campo Alentejano. Muita gente, uma noite quente. Portanto, vamos então escutar Quero é Viver.

0: Grupo de cantares feminino de Algestrel, que inveja tens tu das rosas. Este grupo de cantares feminino de Algestrel que vai subir então ao palco do Cante a partir das 18h30. Feira do Campo Alentejano, já sabe, 24ª edição. Já são 24 anos desta, 24 edições desta Feira do Campo Alentejano, que é já considerado um dos certames mais importantes no sul do país no que diz respeito ao setor agroindustrial, sendo um espaço privilegiado de negócios. 23 minutos depois da hora certa, bons motivos para vir então até Algestrel, se não tem planos para o seu fora de casa. Este é um bom motivo. Maria, queres divulgar mais um pouco da programação para esta tarde, para já?
1: Bom, agora pertinho às 15h45 nós temos a apresentação e degustação de produtos locais no espaço dos sabores com salsicharia messejanense e queijaria Dores. Às 17h30 temos uma oficina para os mais novos. Temos na cozinha da Tanite, oficina de confecção de prato e sobremesa à base de produtos da terra pela chef Tânia Lima. Ou melhor, mãos na massa também para os mais novinhos aprenderem a fazer pão alentejano no espaço junto ao forno. Às 18 horas temos um batismo equestre no picadeiro,

0: Não estão cheios de iniciativas engraçadas aqui no concelho.
1: É, é a Maria Serafim, ela que é a nossa jornalista estagiária.
0: Está entusiasmada.
1: Está entusiasmada?
0: Fiquei entusiasmada, sim.
1: Vai ficar. Maria Serafim, ela que é a nossa jornalista estagiária, primeira vez aqui na Feira do Campo Alentejano com a Vera Jardinha.
0: Claro.
1: Estás a gostar?
0: Estou com a melhor companhia, claramente. Ai, que estou a gostar.
1: Muito obrigada, muito obrigada, muito obrigada. Pois bem, e para recordar também os velhos tempos do Cantos e Tradições, sim, porque quem é ouvinte habitual da Telerádio sabe que eu estive há vários anos a conduzir o programa Cantos e Tradições. Por motivos profissionais não me é permitido, faço a rádio pontualmente e com muito gosto. Vamos então recordar aqui os Nova Aurora, a moda dos arames, os Nova Aurora que ontem também estiveram presentes no palco 2 a animar a Feira do Campo Alentejano. Fico por aí nos 92.6 FM ou através da internet em telerádio.net. Tenha uma ótima tarde, esteja onde estiver, esteja com quem estiver, está na melhor sintonia da sua rádio de eleição. Pois claro, tenha uma ótima tarde.

0: Temos agora os compromissos publicitários. Voltamos dentro de 2 minutos. Até já.
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0: Maravilhas do Alentejo, sou da Mina a abrir mais uma sequência musical nesta emissão especial a partir da Feira do Campo Alentejano. Estamos aqui até ao dia de amanhã, são 3 dias de Feira do Campo Alentejano, 24ª edição. Vera Jardinha, consigo também Maria Serafim, ela que é a nossa jornalista estagiária, a primeira vez que está então na Feira do Campo Alentejano. Maria, então, queres falar mais um pouquinho da programação?
1: Bom, para além daquilo que nós falámos há bocado, temos também às 7h30 Brasa Dourada no Palco 2, às 20h30 temos Supernova no Palco do Cante e às 21h 70 Volts no Palco 2. Claro que às 22h30 nós temos a nossa cabeça de cartaz Wet Bad Gang. Vera, o que é que tu me consegues dizer?
0: Eles vão estar no palco 1, sim, a partir das 22h30. Tu és menina que gostas deste estilo musical, certo?
1: Sim, por acaso gosto da música deles. Gosto. Eles têm um som de música que aquilo dá para dançar também, parecendo ou não, sendo aquela música mais mexida, também tem um significado por detrás das canções deles. As canções deles são sempre com um significado muito profundo, tendo em conta problemas de exclusão social, e mesmo assim as pessoas conseguem dançar, as pessoas conseguem aproveitar. Eles têm uma presença de palco espetacular e sinceramente eu estou muito entusiasmada e estou muito ansiosa para ir ver este concerto, posso ser sincera.
0: Há atividades para todos os gostos, esta que vou falar de seguida, também muita gente a aderir a partir das 23h55, mais coisa, menos coisa, agarraiada à Alentejana no picadeiro exterior.
1: Muito bem, e claramente que a partir da meia-noite nós temos a banda de interpretações genéricas no palco 2, seguindo com a programação dos DJs, DJ Philip Close no Espaço Jovem. Às 2h temos o DJ Sonic G no palco 2 e o DJ Clean Clop no Espaço Jovem. Terminando esta programação de hoje, temos DJ Nico no Espaço Jovem às 3h30.
0: Por essa noite fora, DJ Dico, sim, como disseste, a partir das 3h30 da manhã. Feira do Campo Alentejano é considerado já um dos certames mais importantes no sul do país, no que diz respeito ao setor agroindustrial, sendo um espaço privilegiado de negócios. Para o dia de amanhã também podemos adiantar, enquanto também resolvemos aqui uma situação técnica, os diretos são mesmo assim, podemos já adiantar que para o dia de amanhã, domingo, terceiro e último dia da Feira do Campo Alentejano, às 11h, a abertura do recinto da feira, depois, a partir das 11h, o nosso pão, a confecção e fornada de pão alentejano, no espaço junto ao forno, às 14h30, o meu primeiro petisco, confecção e prova de petiscos tradicionais, com crianças, pela chefe Maria Careto, a dona Tengarrinha, no espaço dos produtos da terra. És boa cozinheira, já agora falando em petiscos?
1: Não, portanto, provavelmente vou precisar de vir aqui a uma destas oficinas para conseguir aprender melhor.
0: Não és boa cozinheira? Mas há pouco, quando estivemos juntas, disseste, vou ter que ir cozinhar.
1: Claro, claro que tenho. Mas cozinhar, digamos que nada...
0: Especial.
1: Nada especial.
0: É o chamado do desenrasco, é isso.
1: Quem me dera eu que fosse comparado com as comidas que nós temos aqui. Eu espero um dia chegar a esse ponto. E tu, Vera, o que é que tu achas aqui sobre a animação de itinerantes camisas negras aqui no recinto da feira também? O que é que consegues me dizer sobre isto?
0: É como te disse há pouco, são meninos que vêm a fazer mesmo muito, muito barulho e que animam então a festa, entram em todos os stands com os vários instrumentos musicais, tudo isto pelo parque todo.
1: Então conseguimos dizer que vamos estar aqui muito, muito animados, correto?
0: Exato. Animação não falta.
1: e tempo também não. Vera, eu sei que ontem tu estiveste no concerto de Sara Correia. O que é que consegues me dizer sobre o concerto? O que é que achaste deste primeiro dia de feira?
0: Gostei muito. Sara Correia tem um vozeirão. Ela é espetacular. Estava muita gente. A noite estava ótima, nem foi preciso, eu trouxe um casaco, nem foi preciso vestir, porque estava mesmo calor. A zona das Tasquinhas também tinha muita afluência, muita gente, e estava agradável, o ambiente também estava bom.
1: Estava tudo bastante alegre, correto?
0: Sim. Vamos então falar aqui mais um pouquinho da programação para o dia de hoje. Se só agora chegou à nossa companhia, dizer que daqui a pouco o grupo de cantares feminino de Aljo Estrel e o grupo coral Os Cigarras vão estar presentes no palco do Cante. A partir das 19 horas, os Moços da Talha também no palco do Cante. Às 19h30, Brasa Doirada no palco 2. Às 20h30, o grupo Supernova também no palco do Cante. Às 21h, 70 Volts no palco 2 também. E às 22h30, Wet Bad Gang no palco 1. A Maria Serafim já disse que vai estar presente. Eu também vou.
1: Claramente. Não podes faltar.
0: Não posso faltar. Portanto, são bons motivos para vir então até Aljo Estrel visitar a Feira do Campo Alentejano. Ainda tem o dia de hoje e o dia de amanhã. Há produtos regionais, artesanato, colóquios, exposições, música, animação, tasquinhas e muito mais. Há atividades para todos os gostos e também pode acompanhar também todas as informações através da nossa rádio, da sua rádio, sempre nos 92.6 FM ou através da internet em telearadio.net. Já sabe, a partir de Aljo Estrel, apenas à distância de um clique, está em todo o mundo. Maria Serafim, daqui a pouco vamos até ao exterior, enquanto não temos ainda o nosso AVA disponível. Vamos lá esperar mais uns segundinhos, até que o nosso técnico repare aqui esta situação excepcional. Queres dizer mais alguma coisa, Maria?
1: Pois, Vera, eu ia perguntar, entretanto, enquanto temos este tempinho aqui, que atividades é que tu procuras fazer aqui durante a feira? Eu estou de veras ansiosa para ir explorar e ver aqui o que é que o recinto nos oferece muito mais.
0: Se queres que eu seja sincera, eu gosto de tudo. Mas gosto de comer. Por exemplo, gosto ali da
1: Não
0: parte...
1: Não és cozinheira também?
0: Sou.
1: Ah,
0: Modéstia à parte, sou. Há uns anos não se diria isso.
1: Ok.
0: Mas depois, com o tempo,
1: Então, para além de me ensinares a rádio, tens de me ensinar a cozinhar também.
0: Vamos aperfeiçoando. Eu também tenho aprendido contigo, portanto, vamos aperfeiçoando com o tempo. Um bocadinho mais sal, um bocadinho menos sal, um bocadinho mais tempero, um bocadinho menos tempero.
1: Claro, eu para mim é demasiado sal de vez em quando. Mas também agora com os presuntos que nós temos aqui disponíveis na feira, qual é que achas que é o produto que te chama mais a atenção para tu provares? Aquela guloseima que ninguém conta, ninguém diz a ninguém.
0: Umas tapazinhas, por exemplo. Claro. Um queijinho de ovelha, bom, por exemplo. Presunto, um paizinho. Bem,
1: isto aqui há de tudo.
0: Há de tudo. Depois, no fim da noite, não pode faltar, quando vamos embora, assim, depois do concerto,
1: aquele...
0: um churro. Mas sabes como é que nós chamamos cá?
1: Como?
0: Quer dizer, malacueco.
1: Malacueco?
0: Há pessoas que dizem malacueco.
1: A sério? Então chegam-se ao pé do senhor, quer um malacueco, por favor.
0: Sim.
1: Ai, não fazia ideia.
0: Mais logo quando for experimentar.
1: Só pedir dois malacuecos.
0: Dois malacuecos.
1: Logo de seguida. Ai, tem que ver, sim. Ah, pois, agora temos também...
0: Diz. Conta-me tudo, Maria Serafim.
1: Não, ia comentar agora que começou, agora, há um minuto atrás, a apresentação e degustação de produtos locais. Se quiserem aparecer, ainda estão a tempo. Estão acompanhados pela salsicharia messejanense e a queijaria Dores no Espaço dos Sabores. Falando em comida, que era o tópico que nós estávamos a falar aqui há bocado. Para além disso, para acompanhar aqui o estômago, temos também a oficina de conversa. Sessão de prato e sobremesa à base de produtos da terra pela chefe Tânia Lima no espaço dos produtos da terra. Algo mais doce para depois daquela salsichazinha e aquele queijinho que vão tomar agora.
0: E mais uma coisa.
1: Sim?
0: Não sei se já provaste. Torresmo.
1: Ah, sim. Eu, por acaso, os torresmos, eu gosto, mas não abuso. Não,
0: também é uma coisa muito boa para a saúde. Eu não gosto nada.
1: São demasiado...
0: Eu prefiro os do Rissol.
1: Rissóis são tão bons.
0: Os do Rissol, sim.
1: Rissóis são muito bons e também aqueles croquetezinhos de carne...
0: Olha, queres continuar a falar da programação em vez de estás a falar em comida?
1: Ah, sim, claro que eu já estou com o estômago. Já estou com o estômago a arder. Pronto, às 18 horas temos assim a oficina de confecção e fornada de pão lentejante para crianças no espaço junto ao forno. Às 18 horas até às 19 temos o batismo equestre picadeiro interior. Também a essa hora temos a animação itinerante, que a Vera falou-me daqui a um bocadinho, que vão estar a andar pelo recinto da feira a animar os stands e a animar a população. Às 18h30 temos a apresentação e degustação de produtos locais. Vera, querias que eu parasse de falar de comida? Mas não, isto é a Feira do Campo Alentejano.
0: Exatamente.
1: São tasquinhas e tasquinhas. Mas para além disso também temos muita música. Às 18h30, grupo de cantares feminino de Aljustrel e grupo coral Os Cigarras no Palco do Cante. Também no Palco do Cante, mas às 19h, Moços da Talha. E às 19h30, Brasa Dourada no Palco 2. Temos a Supernova às 20h30 no Palco do Cante e 70 Volts no Palco 2 às 21h. Claramente para fechar esta parte da
0: programação.
1: Aqui da programação musical, temos os Wet Bad Gang no palco 1, claro. Tu, Vera, que nunca os ouviste, o que é que consegues esperar deste concerto? Não estás com as tuas expectativas?
0: Estou, sim, vou assistir ao concerto, mas vou sem expectativas, sinceramente.
1: E acho que fazes bem. Acho que eles podem surpreender-te pela positiva, surpreender-te a ti e o resto da malta. Também não acabamos hoje o nosso querida Feira do Campo Alentejano, também temos uma programação para amanhã para fechar este festival com o tributo de Tina Turner. O que é que tu me consegues dizer sobre esse concerto, Vera? O que é que tu esperas? Gostas muito da Tina Turner? És fã?
0: Sim.

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11: Boa tarde, são 16 horas.
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0: Estamos a 23 minutos das 17 horas. Boa tarde novamente. Estamos de volta para dar continuidade a esta edição e a esta emissão da Telia Rádio na 24ª edição da Feira do Campo Alentejano. Há pouco estivemos alguns minutos sem emissão. Pedimos então desculpa. Foram motivos de ordem técnica. Nada podemos fazer a partir do estúdio móvel aqui da Telia Rádio. Ouvimos então o grupo coral Os Cigarras, o hino dos Cigarras, nem de propósito, porquê? Porque tenho aqui comigo já em estúdio José Vítor, ele que faz parte e que é um dos elementos do grupo coral Os Cigarras. Boa tarde, José Vítor. Muito obrigada pela sua presença aqui no estúdio móvel da Tele Rádio. Obrigada então pela sua disponibilidade. Boa tarde.
1: Boa tarde.
0: Ora... José Vítor, há quanto tempo existe o grupo Coral Os Cigarras? Fala um pouco da história deste grupo. Está muito alto. A Maria dá aí um toquezinho. Ora, e agora? José, um pouco mais perto do microfone. Assim?
1: Está bom, sim.
0: Está bom? Pronto, ótimo. Então, vamos lá então, falar aqui um pouco da história.
1: Falar um pouco da história do grupo.
0: Há quem
1: do
0: já
1: Cigarra.
0: Conheça, mas também há sempre pessoas a ouvir pela primeira vez e que estão sempre dispostas a aprender e a conhecer mais um pouco da história.
1: Certo, Vera. Então é o seguinte, este grupo foi formado numa taberna aqui há 35 anos. E essas pessoas que formaram esse grupo já não existem no grupo. Pronto, isto é assim, morremos e vão aparecendo outros, mas é mais mal aparecer do que... Este grupo foi formado numa taberna, de brincadeira, as pessoas saindo do trabalho, saindo da mina, e juntavam-se na taberna do António Tabuinhas. E depois juntavam-se dois, juntavam-se três, juntavam-se quatro, quando viram que tinham elementos para fazer um grupo, formaram então o grupo lá. Formaram o grupo lá e começaram a sair à igreja, quase todos os grupos corais começam sempre pelas igrejas, e este grupo dos Cigarras foi um deles. Com essa brincadeira, com a formação do grupo, com a igreja, depois o 25 de Abril e coisa, só apareceu mais gente. Em vez de serem já 14, passavam a ser 20. E chegaram a ser 25. Era um grupo bom e com bons elementos que sabiam cantar. E o grupo começou a ter nome no país, não é só em Beja, ou no Distrito de Beja, ou no Conselho de Alster, não. O grupo começou a ir ao Algarve, começou a ir a Lisboa, começou a ir ao Norte, e fez gravações. Mas essas gravações já nasceram no meu tempo, que eu sou do tempo do grupo dos Mineiros. Eles, depois essas pessoas morreram e a gente formou o grupo dos Maravilhas. Os Maravilhas éramos nove nesse tempo e eles, os Cigarras só andavam já com oito, nove. Aí vieram ter comigo, havias de ir ali ajudar a gente, e tu és um moço que tens estado sempre metido nos grupos. E digo assim, mas o problema é esse. Ah, eu vou ajudar e levo os Maravilhas também para lá. Levei para lá os nove Maravilhas que amo, ficámos logo com 20. A mesma dizer, ficámos logo com um grupo outra vez. A partir daí, depois começou a aparecer miúdos. Os miúdos apareceram, pronto, não estavam dentro do canto alentejano, mas a gente, com tantas vezes puxa por eles, chega a pontos que eles a ouvirem todos os dias, eram miúdos de escola, começaram a aprender e ainda fiz dali dois solistas. Agora que eles estavam maduros, vieram para os Mineiros. É a escola, é ali. É a escola, é por vão por vir. Mas não estou contra isso. E agora ultimamente, o nosso grupo tem andado em dificuldades graves. Porque a gente não arranja pessoal para o grupo e temos ali 4 ou 5 pessoas com doenças graves. Deixa queira que eles se curem para aí o mais rápido, porque são as doenças da moda.
0: Daqui a pouco já convidamos a malta nova para ir também para o grupo. Já vamos tentar perceber como é que podem fazer esse destacamento para o grupo. José Vítor, há quanto tempo pertence ao grupo?
1: Ativa ainda deve haver pai 12 anos. Eu sou dos mais novos do grupo. Mais novo quer dizer,
0: sim,
1: grupo.
0: Tem uns 30 e poucos, sim.
1: Grupo, tem... tem 35 anos.
0: Não, ia dizer, você tem uns 30 e poucos anos.
1: Eu fiz um dia desde 18. Não passo dos 18, ficou parada a minha idade.
0: Ia perguntar-lhe também, José, pronto, o que é que o levou a ir para o grupo? Neste caso, foi para ajudar?
1: para ver se o grupo
0: arribava
1: e não acabava. E a malta dos Maravilhas foram compreensivas todos, e então tomámos conta do grupo e levantámos o grupo.
0: E então assim neste momento...
1: E até tive que deixar o grupo dos Maravilhas para tomar conta daquele. Dava-me a pena deixar morrer um grupo...
0: Com tantos anos, com tanta história.
1: Era menos um que ficava aqui no Conselho da Austrália. E assim, olha, estamos a lutar a ver se...
0: E neste caso ia perguntar quantos elementos neste momento tem o grupo?
1: Neste momento tem 14. E estamos a 14. Estamos estando doentes, temos que atuar com 10, 11. Então, isto não é nada. Isto para mim é nunca passei num grupo assim. Então, nem me sinto bem, na verdade.
0: Então, sendo assim, está a ser difícil o recrutamento de pessoas para o grupo Coral dos Cigarras. Fazemos também aqui este apelo. E porquê é que acha que isso acontece? Porquê é que está a acontecer? É porque estão a ir para outros grupos? Porquê é que está a acontecer?
1: Pronto, dos nossos que a gente tem feito ali a escola, a escolinha lá, tem ido para o grupo dos Mineiros. E outros formam grupos musicais. Mas é mais ainda os grupos musicais. Hoje qualquer moço dê um toque, arranja logo uma guitarra, um acordeon, um cavaquinho, e entretém-se com aquilo. E depois junta-se mais dois ou três de uma mesma coisa, formam grupos. E depois não querem saber dos grupos corais, que dizem, ah, está agora aqui num grupo coral, é só velhos, e não sei quem, não sei o que mais. Mas eles aprendem é com os velhos. Porque as modas que cantam nas músicas musicais é tudo moda dos grupos corais. Só que é com o ritmo, é diferente, não é?
0: Com outros acordes.
1: Com outras coisas. É tudo
0: pode
1: diferente.
0: Ser, pode ser que seja só uma fase, José.
1: Sim, eu já estive no grupo dos Mineiros aqui há anos. Também teve este... Os grupos têm baixos e altos, é como outros artistas, qualquer profissional.
0: É como a vida.
1: É como a vida. Artistas profissionais, fala-se nele ali numa semana e é todos os dias. E tem outras vezes, o artista é o mesmo e é bom, nunca mais falam nele. Isso é assim.
0: As idades estão compreendidas entre qual, mais novo, mais velho?
1: O mais velho que tem lá tem 83 anos. E o mais novo... O Manu, que tinha ali a balada, agora o Manu anda na moeda de 67, 68 para aí.
0: E o José Vítor aí com uns 30, pronto.
1: E eu estou nos 18, ainda, sou eu o Manu, pronto, ainda
0: mais brava. Eu ia dizer 30, você agora diz 18. Ai, José Vítor, eu conheço o José Vítor já há imensos anos e temos sempre estas brincadeiras. E é sempre bom aprender com estas pessoas.
1: Não, eu gosto muito da Verinha, né? Porque ela está aqui na frente e também desta menina. Vá.
0: Esta menina é a nossa jornalista estagiária.
1: Ah, tá. Se tiver a falta de um ajudante para jornalista, também. Onde é estudar em Coimbra.
0: Estás a ver? Ah, pronto. Ora, José, em termos de canções, fala um pouco do repertório do grupo.
1: É, o repertório do grupo, escuta, ultimamente temos cantado aquelas músicas, ou seja, como queiram chamar, aquelas modas mais antigas.
0: Vou ao fundo do baú.
1: Vamos, modas que a gente já cantava aqui há anos e já estão ficado um bocado esquecidas. E a gente, às vezes, vai ao livro e diz, olha lá, vamos lá cantar esta que já não se canta há muitos anos. E quando se canta essa moda, dizem logo assim, olha, é uma moda nova, mas não é. Todas as modas que a gente mete para a gente cantar, não são nada novas, é tudo. Quer dizer, a gente diz os outros grupos. Eu ouço aí música aí dos outros grupos, mesmo com música. As modas são todas dos grupos corais. Modas muito antigas, mas aí eles a tocarem ou coisa. É sempre diferente, tem ritmo.
0: Com novas roupagens, digamos
1: tem
0: assim.
1: Tem ritmo, tem arranjos.
0: José, é mesmo. Onde é que costumam ensaiar?
1: A gente ensaia sempre naquela casa que é no dentro do Sport Mineiro, mas é uma casa à parte do Sport Mineiro, não tem nada a ver com o Mineiro. Temos uma secção à parte, o Mineiro é o Mineiro, a gente é a gente. Ensaiamos lá todas as quintas-feiras, às 7 horas da tarde. Se houver alguém que queira fazer parte do nosso grupo, faço aqui um apelo que às quintas-feiras, às 7 horas às 7 da tarde.
0: Eu ia perguntar também se alguém quisesse fazer parte do grupo, se há essa abertura e como é que o podem fazer. O José Vítor acabou de referir e já recordamos. Eu queria, já no fim da nossa conversa, se queria agradecer a alguém, a algumas entidades que apoiam o grupo neste momento.
1: Temos a apoiar a nossa Câmara Municipal da Austrália, Junta de Freguesia, até aliá também, porque não? É que tem mais Centro Republicano, que a gente faz parte do Centro Republicano, são de uma secção, mas o Centro Republicano é que é a mãe do Salto, do Crira, tem o nome, o Crira tem muitas secções. E está tudo ali escrito, porque se não for Itália, é escrito de uma coletividade, os grupos não podem ser grupos. Toda a gente sabe isso, né? E foi o que é o que faz a coletividade do CRIRA, tem muitas coletividades, é isso, muitas coletividades, não, muitas secções. É o que faz ter muitas secções para estarem inscritos no CRIRA.
0: Muito bem. José Vitor, já sabe que é da praxe, que eu tenho que fazer sempre cantar aí um bocadinho das suas modas, mas antes recordar mais uma vez e apelar à malta nova e à malta que não é nova, que queira sair de casa, que queira fazer parte do grupo.
1: Queiram fazer parte do grupo, porque estar no grupo é que não é prisão, a gente só está ali uma hora. Quer ter força de vontade, uma hora passa depressa. E são. A gente somos todos conhecidos. Ora, quem foi para lá não pode ter vergonha, porque a gente somos conhecidos. Ninguém nasce ensinado quando se vai para um grupo. Quando se vai para um grupo, a gente experimenta a pessoa, ver se tem voz para a gente saber colocar onde é que essa pessoa pode ficar dentro do grupo. Não é para mandar ninguém embora. É para a gente ver, olha, este moço tem uma voz assim, assim, olha, fica melhor aqui. E este é assim, se calhar fica lá para trás. O outro tem assim, fica cá à frente.
0: Portanto, jovens e menos jovens, se quiserem fazer parte do Grupo Coral Os Cigarras, que também estão a precisar de elementos, às quintas-feiras...
1: 7 horas.
0: 7 horas, onde?
1: 7 horas no Sport Mineiro.
0: Muito bem. E agora, uma moda do Grupo Coral Os Cigarras, para fechar. Vamos embora, José Vitor.
1: Até pode nascer do cigarro.
0: Pode ser do... Uma que você...
1: Eu já lá vejo sempre
0: uma que esteja
1: agora
0: à vontade. Só para dar aqui o... Faz de conta que é o Cantos e Tradições. Matar saudades do Cantos e Tradições.
1: Vou cantar esta, que é uma moda de brincadeira. Se vou cantar aqui uma moda a sério, vocês começam a chorar.
0: Dizer só também aos nossos ouvintes que estamos a falar com o José Vitor, um dos elementos do Grupo Coral Os Cigarras, e que em pano de fundo estamos a ouvir a Bandinha da Moca. É uma animação aqui itinerante que está então a passar pelo pavilhão do Parque de Exposições e Feiras de Austrália. Também fica aqui esta nota.
1: Vamos lá, Vitor, cantar aqui uma moda. Vamos ver se ainda sei cantar.
0: Sabe, claro. Quem sabe nunca esquece.

0: Maria Serafim, aplausos, muito bem.
1: Obrigado, eu.
0: José Vitor, mais uma vez obrigada pela sua disponibilidade. Vocês que vão atuar,
2: vamos
0: daqui
2: atuar
0: a pouco.
2: Agora às 6 e tal,
0: às 18h30 no palco do Cante.
1: Sim.
0: Grupo de Cantares Feminino de Aljo Estrela e também o grupo Coral Os Cigarras. José Vitor, mais uma vez, muito obrigada pela sua presença aqui na TLA Rádio. E para onde cá estejamos.
1: Obrigado, Sérgio.
0: Muita saúde.
1: Obrigado. Então, corre bem para a TLA e que façam um resto de um bom dia e um resto de feira também.
0: Igualmente. Obrigada,
1: um abraço
0: Vitor.
1: Para vocês todos.
0: Um beijinho, muito obrigada. Ouvimos então e ficámos a saber também um pouco mais da história do grupo coral Os Cigarras. Ouvimos então José Vítor. Estamos então praticamente na reta final de mais uma hora desta emissão especial a partir da Feira do Campo Alentejano, esta 24ª edição. Portanto, Vera Jardinha e também Maria Serafim, também com os nossos convidados. Há muitas entrevistas, muita música, muita animação para desfrutar também da nossa companhia, sempre nos 22.6 FM ou através da internet em telerádio.net. De salientar que mais logo à cabeça de cartaz os Wet Bad Gang, vamos escutá-los daqui a pouco até aos compromissos publicitários. Maria Serafim, queres falar um pouco da programação nas próximas horas?
3: Bom, então a programação mais próxima que temos agora é às 17h30 na cozinha da Tanit, a oficina de confecção de prato e sobremesa à base de produtos da terra pela chefe Tânia Lima, espaço dos produtos da terra. Às 18h temos mãos na massa, confecção e fornada de pão alentejano para crianças no espaço junto ao forno. Depois, parando de falar um bocadinho sobre comida, temos o batismo equestre no picadeiro interior. Vera, estás a ouvir também esta animação toda que está a passar do lado de fora?
0: Sim, é como eu te estava a dizer e fiz essa nota precisamente porque estava a distorcer um pouco o nosso som também e fiz questão de dizer aos nossos ouvintes, é a animação itinerante Bandinha da Moca que está a passar então no recinto da feira, mais concretamente aqui junto ao nosso estúdio móvel.
3: E pronto, para além desta animação itinerante, vamos ter também às 18h exatamente o mesmo espetáculo. O que é que tu achas? Estás também entusiasmada para ouvir isto mais umas horinhas e ficarmos aqui animadas no nosso estúdio?
0: Até às 19h cá estaremos para dar música e animação aos nossos ouvintes. Vamos então fechar esta mais uma hora desta emissão especial a partir da Feira do Campo Alentejano. Já sabe, se quiser passar no nosso estúdio móvel, conhecer também as caras que estão a dar voz a esta programação, Vera Jardim e também Maria Serafim, pode vir dar um beijinho, acenar e estar um pouco também à conversa connosco. Pois bem, finalizamos mais uma hora, contamos consigo até às 19h. Fique desse lado, tenha uma continuação de uma ótima tarde de sábado.
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20: Boa tarde, são 17 horas.
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0: Boa tarde, uma vez mais estamos então de volta para dar continuidade a esta emissão especial a partir da Feira do Campo Alentejano, esta que é a 24ª edição da Feira do Campo Alentejano, um certame que já é considerado um dos mais importantes no sul do país no que diz respeito ao setor agroindustrial, sendo um espaço privilegiado. Portanto, a 24ª edição, cá estamos nós em mais uma edição. Hoje a dupla Vera Jardinha e Maria Serafim, ela que é a nossa jornalista estagiária, a primeira vez que está na Feira do Campo Alentejano, na minha opinião está lindamente a menina, a dizer que abrimos esta hora com o Grupo Coral Feminino MDM, Pastor Alentejano aqui, recordámos este tema do Grupo Coral Feminino MDM, também a recordar os meus tempos em que a apresentava e conduzia o programa Cantos e Tradições aos domingos, das 9 às 13 horas, por motivos
1: Sempre ouvi falar muito
0: do
1: bem.
0: Cantos e Tradições. Pronto.
1: Exatamente.
0: Programa bastante ouvido, é verdade, com os grupos corais, a música tradicional alentejana, também tínhamos fado, tínhamos atendíamos os nossos ouvintes em direto para poderem cantar, contar anedotas. A poesia, era um espaço bastante eclético, era um programa muito ouvido, por motivos profissionais não posso fazer neste momento, mas também na Feira do Campo Alentejano aqui vou matando saudades também destas músicas. Passam então 8 minutos da hora certa, já tivemos música, já tivemos entrevistas, muita animação também aqui em estúdio, também já tivemos os nossos problemas técnicos que já estão
1: Infelizmente,
0: que
1: já
0: já
1: estão.
0: estão resolvidos e que em que os diretos são mesmo assim, acontecem de vez em quando estas quebras de internet e assim, mas está tudo resolvido. Pois bem, a Maria Serafim, queres falar um pouco da programação da tarde de hoje, deste sábado, segundo dia da Feira do Campo Alentejano, dia 20 de junho?
1: Bom, como já tinha referido antes, continuamos a ter às 17h30 na cozinha da Tanit, oficina de confecção de prato e sobremesa à base de produtos da terra, pela chefe Tânia Lima. É localizado no espaço dos produtos da terra. Às 18 horas temos mão na massa, confecção enfornada de pão alentejano para crianças, no espaço junto ao forno. E pronto, acabamos de receber aqui um convidado muito especial. Queres
0: Recebemos
1: anunciar,
0: um
1: Vera?
0: convidado, já lá vamos então à entrevista ao engenheiro Martins Frederico, ele que é provedor da Santa Casa da Misericórdia de Aljustrel. Antes vamos escutar o Wet Bad Gang, a última ceia, eles que vão pisar o palco 1 a partir das 22h30. Aqui fica o convite, se não tem planos para o seu fora de casa, são bons motivos para vir até à Vila Mineira para ouvir e ver este Wet Bad Gang que vamos escutar já de seguida. Daqui a pouco, Maria Serafim, ela que é a nossa jornalista estagiária, que já está prontíssima para entrevistar o engenheiro Martins Frederico. É daqui a alguns minutos. Fique desse lado, fique por aí nos 92.6 FM ou através da internet em telearadio.net. Já sabe, de Aljustrel para o mundo. Deixe estar desse lado. Boa tarde.
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0: Pois bem, escutámos os Wet Bad Gang, eles que vão subir ao palco desta 24ª edição da Feira do Campo Alentejano, é a partir das 22h30 no palco 1. Se só agora chegou à nossa companhia, dizer que passam 15 minutos da hora certa e dizer que a Maria Serafim, ela que é a nossa estagiária, a nossa jornalista estagiária, vai então entrevistar o engenheiro Martins Frederico, ele que é provedor da Santa Casa da Misericórdia de Aljustrel, ela que já está preparadíssima para mais uma entrevista neste sábado, dia 20 de junho. Maria, a emissão é tua.
1: Para já, boa tarde, como é que está?
2: Boa tarde, tudo bem, obrigado, se fazem a favor.
1: Sim, consegue dizer-me quais são as valências então da Santa Casa de Misericórdia?
2: Sim, senhor, mais uma vez eu quero agradecer à TLA por me dar a oportunidade de falar desta instituição, a Santa Casa de Misericórdia de Aljustrel. Em termos de valências, nós, relativamente aos idosos, temos o chamado LAR, que hoje designa-se pomposamente por ERP, estrutura residencial para pessoas idosas, mas enfim, pouco mundo cidadão, designa-se LAR. Depois temos que é as pessoas efetivamente que estão institucionalizadas, que estão realmente, que dormem na nossa casa. Depois temos o centro de dia e temos também o apoio domiciliário. Isso é o que se refere efetivamente às valências dos idosos. Relativamente às crianças, nós temos a creche, que engloba crianças dos 3 meses até os 2 anos, que é o chamado berçário, e depois a creche propriamente dita. E temos também o pré-escolar e o ATL, as atividades de tempos livres, e a intervenção precoce. Sim, em termos de valências, tem efetivamente estas, relacionadas com as pessoas. Faz.
1: E que tipo de apoios é que têm?
2: Tipo de apoios exteriores?
1: Sim, para ajudar a essas valências então pois, a conseguirem trabalhar.
2: Isso os apoios são sempre poucos. Nós efetivamente, um dos problemas das nossas instituições é a falta de verbas, para que prestemos um trabalho digno e nós queremos que, essencialmente não todos, mas os nossos idosos, depois de terem uma vida de trabalho, uma vida de luta, e a maior parte deles, porque foram, que eram crianças há 80 e não sei quantos anos, nasceram com muitas dificuldades, tenham o outono da sua vida tenha muita dignidade. Realmente os apoios que temos uma parte do Estado, através da Segurança Social, que efetivamente não apoia todos os idosos nem todas as crianças, apoia só uma parte. Depois temos a contribuição dos idosos em função das suas reformas, a maior parte delas são extremamente baixas, nós temos reformas de 400 e 500 euros, muitas, a maior parte delas são essas. E temos também, de algumas crianças, não todas, também uma coparticipação familiar. Depois temos as cotas, que enfim, nós, apesar de termos 600 sócios, é uma verba insignificante, e às vezes há assim, efetivamente, uma instituição ou outra, ou uma entidade ou outra, nomeadamente a Almina, que ultimamente, nos últimos anos, nos tem dado um contributo, que é sempre importante, que nos permite realizar projetos que às vezes apenas estão na nossa imaginação. De resto, os apoios são apenas estes, então.
1: E também sente que agora, ultimamente, têm mais pessoas aderido à Santa Casa da Misericórdia comparativamente aos anos anteriores? Ou sente que sempre foi muito linear, um número muito linear?
2: Não sei se se refere ao número de sócios, se refere efetivamente ao número de...
1: Ao número de pessoas, por exemplo, idosos, as crianças, pessoas que estão ativamente a participar na...
2: Idosos, nós temos cada vez mais pessoas a inscreverem-se, porque efetivamente... A longevidade das pessoas, isto é, o número de anos em que elas vivem, é cada vez maior. Efetivamente, as pessoas, neste momento, a idade média anda para aí nos 80 e poucos anos, tanto das mulheres como dos homens. Portanto, há cada vez mais idosos a solicitar os nossos serviços. Efetivamente, as pessoas vivem mais tempo, mas apresentam muito mais comorbilidades. Neste momento, nós temos um conjunto grande de pessoas com Alzheimer, que realmente eles existem, mas a verdade é que não existem, porque a cabeça, infelizmente, não funciona. Mas temos uma lista de espera, no que se refere aos idosos, de centenas de idosos. Todos os dias nós somos procurados. Em relação ao infantário, ultimamente nós há uma grande pressão no que se refere à creche. O facto da Almina ter muitos casais jovens, essencialmente imigrantes, que têm filhos, e então há uma pressão grande sobre a creche. Nós realmente também temos uma lista de espera em relação à creche de umas dezenas de crianças.
1: Então é sempre muito procurada aqui.
2: Muito procurada e muito necessitada.
1: Exato. Pronto, então, falando das necessidades, quais é que acha que são as principais necessidades que a Santa Casa enfrenta neste momento?
2: Vamos ver. Eu, como eu pouco disse, a maior necessidade que nós temos, efetivamente, é de verbas. Para Sim. que realmente prestemos um serviço o mais condigno possível. Mas nós temos em mente alguns projetos. Assim nós consigamos realizá-los, cada vez é mais difícil, efetivamente. Relativamente ao infantário, como eu acabei de dizer, é uma lista de procura grande. De crianças para o berçário. Nós estamos neste momento a elaborar um projeto para ampliar o berçário, para ampliar o infantário, no sentido de criar mais duas salas de creche e duas salas, nomeadamente de berçário, concretamente de berçário, e uma sala da ATL. Para isso estamos a elaborar um projeto. Temos vindo a ter conversações com a Almina, no sentido de financiarem uma grande parte desse projeto. Efetivamente, se isso acontecer, nós iremos tentar realizar a obra no sentido de dar efetivamente resposta a essas crianças, porque a maior parte tem efetivamente a ver com funcionários da Almina, e é por isso que estamos efetivamente a fazer isso. No que se refere ao lar, nós temos um lar que é desde 2014, portanto até é recente, tem cerca de 12 anos, mas estamos a notar que, por exemplo, a sala de estar e a sala e o refeitório neste momento é pequeno. E porquê? Porque aquilo está programado para que as pessoas se sentem em cadeiras normais. Só que a esmagadora maioria dos idosos hoje sentem-se em cadeiras de rodas. A cadeira de rodas ocupa um espaço completamente diferente de uma cadeira normal. Daí que neste momento sintamos que o refeitório e a sala de estar são curtos, têm uma dimensão mínima. Estamos também a fazer um projeto nesse sentido. Para se o vamos concretizar ou não depende da obtenção de verbas, porque o que nós conseguimos arrecadar no dia a dia com a segurança social e com a compensação dos idosos e as cotas, que são assim as verbas fixas. Epá, dificilmente dão para que nós sejamos sustentáveis, isto é, para que as despesas sejam iguais às receitas. Nem todos os anos nós conseguimos efetivamente fazer esse equilíbrio. Por isso, essa obra só se fará se conseguimos arranjar algum apoio suplementar de alguma entidade.
1: Falando em projetos, a Unidade de Cuidados Continuados Integrados de Aljustrel foram muitos anos a lutar por este projeto. Onde vai se localizar? Qual a capacidade de lotação total do espaço e quais é que são as perspectivas para este espaço?
2: Bom, essa Unidade de Cuidados Continuados é mesmo uma novela. Nós aqui em 2008, quando se começou a falar de Unidades de Cuidados Continuados, fizemos a criatura de uma Unidade de Cuidados Continuados um programa que era o PARS. Efetivamente, na altura até foi aprovado e era para ser feito num edifício que estava devoluto, que era onde antigamente havia um centro de saúde antigo. Nós fizemos o projeto, fizemos a criatura, foi aprovada. Depois começámos a tratar das demarches necessárias para lançar o concurso e para começar a obra. Isso leva alguns meses. Entretanto, o governo mudou. Na altura saiu um governo do PS e entrou um governo do PSD liderado pelo Dr. Passos Coelho, que, enfim, foi numa altura conturbada de Portugal em termos financeiros, e uma das primeiras medidas que o governo fez foi cancelar todas as obras que andavam iniciadas. A nossa estava nessas circunstâncias, portanto ficou pendente, e pelo programa PARS ficou pendente até essa altura. Entretanto, nós não desistimos, porque sentimos que isso era uma obra, e é extremamente necessária ao Conselho, à região e ao país, porque basta este número simples. 14% das camas dos hospitais, cerca de 3 mil pessoas, estão ocupadas com pessoas que tiveram alta clínica e que não têm para onde ir. Deviam ir para unidades continuadas ou para lares, nomeadamente para lares. Os lares, de forma geral, estão ocupados por pessoas que não deviam lá estar, que deviam estar numa casa de saúde. Não sendo no hospital, seria numa estrutura intermédia que seria a unidade. Por isso nós reputamos de uma extrema necessidade a construção dessa unidade de cuidados continuados. Daí que tínhamos vindo a lutar estes anos todos. Na altura, depois arranjámos um terreno diferente, junto ao Centro de Saúde, que era um terreno que estava lá devoluto, com muitas condições topográficas e outras, de localização, até porque estava junto ao Centro de Saúde, e mandámos elaborar um novo projeto para a unidade. Candidatámos, na altura, aqui há uns anos, a um programa que era o 2020. Epá, pasme-se. Foi efetivamente inviabilizado, não foi aprovado.
3: que, e o argumento foi que não se justificava, não havia necessidade. Enfim, só quem não está no terreno, só quem
1: não percebe, decide, eventualmente,
3: isso, eventualmente, num gabinete qualquer em Lisboa, é que pode dizer uma coisa destas, não é? Depois, disseram-nos, nós pedimos reuniões ao ministro da altura, fomos recebidos não pelo ministro, mas pelo Estado de Estado, e aqui pela RS de Évora, e disseram-nos, se vocês fizeram uma candidatura para uma unidade de cuidados continuados vocacionada para a demência, para a demência, isso é uma coisa que não há nada no país, praticamente não há nada, havia apenas uma em Fátima, isso é quase de certeza aprovado. Alterámos o projeto, fizemos a nova candidatura, conscientes e convictos que ia ser aprovada, isto aqui há uma dezena de anos, foi reprovada com o argumento que não havia legislação, leis que a integrassem. Uma coisa assim, enfim, surreal. Pronto, mais uma vez, ficou sem efeito. Depois apareceu aí o PRR,

0: Só que com um condicionante. A obra tinha que estar imperturivelmente acabada no dia 30 de junho de 2026, exatamente no mês deste ano. Só que quem não sabe nada de obras é que consegue pensar que uma obra, em abril, estávamos a pouco mais que um ano. Há que lançar um concurso. O concurso, depois tem que se analisar as propostas, tem que se fazer a audiência prévia, tem que se fazer a consignação da obra, tem que se fazer o visto do Tribunal de Contas, e são tudo coisas que levam meses. Meses. Pronto. Só realmente, eu vi desde a primeira hora que era inviável fazer a obra até agora. De qualquer maneira, a vontade era tanta, mas assim quisemos arriscar. Eu, na altura que fui assinar o compromisso, ou o contrato, como queiram chamar, tive a oportunidade de falar com o Sr. Ministro da Economia, que por acaso é o mesmo que está agora lá, o Dr. Castro de Almeida. Fui-lhe dizer: olha, Sr. Ministro, eu fico muito satisfeito por isto ser aprovado, mas olha que isto, sinceramente, nós já vamos conseguir. E ele: pá, isto não depende de nós, isto é culpa do anterior governo. Depois ele disse que tinha a ver com a União Europeia, que não dependia de nós, mas depois, muito calmamente, disse: ó, Sr. Provedor, faça lá o seu papel, que nós vamos fazer o nosso. Para nós, efetivamente, avançamos, e agora, o dramático da situação é que temos um ultimato para dizer que, se nós não fizermos a obra até o fim deste mês, que está a correr, que vamos ter que receber o pouco de dinheiro que até agora recebemos e não vamos devolver. Okay. E não vamos receber mais dinheiro nenhum. Bom, se isso acontecer, é completamente dramático para esta casa, pode levar à insustentabilidade da Misericórdia. É uma coisa que me tem preocupado enormemente. Eu já, o Sr. Ministro da Economia esteve aqui há duas semanas, eu fui falar com ele imediatamente, fui voltar a pôr o problema. Em março escrevi-lhe uma carta, que ele não me respondeu efetivamente. Ontem esteve aqui a Ministra do Ambiente. Fui falar com ela. Ela disse que ia lá pôr a questão ao colega. Mandei uma carta ao Sr. Presidente da República, mandei uma carta ao Sr. Primeiro-Ministro, mandei uma carta à Ministra da Saúde, mandei uma carta a todos os grupos parlamentares, mas todos mesmo. PS, AD, CDS, quando digo AD é o PSD e o CDS, ou Chega, o PAN, ou Livre, o PCP, o JPP, a todos, no sentido de sensibilizar. E também aqui o Sr. Presidente da CCDR,
1: avisa
0: toda a gente. Na altura, há uma semana, quando também houve aqui a reinauguração daquelas instituições da mina, aproveitando o facto de estar lá os deputados do PSD, do PS e do Chega por Beja, fui falar com cada um deles. Aproveitando o facto de estar lá o seu presidente da CCDR, fui falar com ele e, como disse, também falei com o ministro. Ontem aproveitei mais uma vez para falar com a senhora ministra, falei mais uma vez com o senhor presidente da CCDR, que estava tão bem aqui, o doutor Ricardo Pinheiro. Epá, anda a fazer todos os esforços. O que é um facto é que eu não tenho paz, porque realmente, se aquela obra não se concluir, epá, enfim, é um drama para a nossa Misericórdia, epá, claro, pode ser claro. Mesmo catastrófico, e além de que só um governo com uma insensibilidade enorme é que deixa também... não deixa acabar uma coisa destas, porque realmente é extremamente necessária, e sem contar ainda, quem sabe de obras, sabe que este inverno foi um inverno completamente extraordinário, houve 3 meses em que não se fez nada devido à rigorosidade, o nosso empreiteiro, que é uma empresa que é em Indugal, é de Leiria, teve que deslocar os meios dela para lá para acudir a necessidades próprias. O subempreiteiro são de Leiria, então isto é mesmo um drama. Eu espero realmente, por tudo o que anda a fazer, aliás, já também falei com o Dr. Pedro Dominguinhos, que é o coordenador social do PRR, tenho vindo a falar com o Dr. Manuel Lemos, que é o presidente do UMP, das Unidades Misericórdias Portuguesas. Enfim, eu bato a todas as portas.
1: Exato, faz o melhor. Quer dizer, que consegue.
0: Agora, a verdade é que, por enquanto, como se diz aqui em Austell, ainda não estou a ver a luz ao fundo do túnel. Mas não será por falta de esforços.
1: Claro, sim.
0: Agora, a verdade é que, com esta obra que é extremamente necessária, nós quase que, se calhar, pomos em risco aqui o posto de trabalho da Vera. Porque, sim, corremos o risco de encerrar a Misericórdia em si, deixando 150 idosos não sei por onde, deixando 300 crianças não sei por onde e deixando 120 funcionários. Realmente, espero
1: claro,
0: que.
1: Vai acabar com o conceito, de certa forma.
0: Espero que, sinceramente, que seja de bom senso que cheguemos a bom termo. A senhora ministra ontem disse que ia falar com o colega e ia tentar tudo. Eles todos dão boas palavras. Eu espero efetivamente que as palavras passem
1: também
0: à ação.
1: Também deem boas ações, exatamente. Pronto, é alguns agradecimentos, algumas mensagens finais que queira dar?
0: Pronto, quero realmente agradecer a todas as entidades que colaboram connosco. Vou mais uma vez referir à Almina, à Câmara Municipal, enfim, todas as pessoas individuais que vêm na Misericórdia uma atenção. Aproveito para dar aqui uma palavra de atenção merecedora aos nossos trabalhadores, tanto seja do lar como do infantário, enfim, não há nenhum.

0: uma direção, por melhor que seja, se não tiver bons trabalhadores, se não tiver pessoas dedicadas e que prestam um bom serviço. Portanto, eles são efetivamente o rosto da instituição. Portanto, para eles também o meu muito obrigado, que continuem a fazer o seu melhor, que eu sei que fazem, pá, e que continuemos efetivamente a dar o nosso melhor. Nós, por exemplo, em relação à ERP, permita-me dizer, em relação aos idosos, nós tentamos que eles tenham uma velhice o mais ativa possível, de maneira que realmente mexa um pato com, enfim, com a massa celular deles. Ainda esta semana ainda foram lá as marchas populares desfilar, me pôs a animar. Levamos para lá sistematicamente grupos a atuar, a cantar, a dançar, enfim, tenta levá-los a N sítios para que eles tenham efetivamente uma velhice o mais digna possível.
1: Exato.
0: Obrigado.
1: O mais contente. Obrigada, eu, obrigada por este tempo.
2: Com a Valência, já agora te muito doido, mas também de salientar a Valência e também da fisioterapia.
0: Ah, sim. Nós já agora, no LAR, temos uma coisa que é a fisioterapia, efetivamente, que é extremamente importante, mas temos uma coisa que poucas IPS, poucos lares têm, que é uma sala de celulose. Uma sala de celulose, isto é um nome estrangeiro, mas é assim que se designa, é uma sala de relaxamento, que nós fizemos uma candidatura e conseguimos realmente que ela fosse aprovada, e investimos algumas dezenas de milhares de euros nossos. Ela está lá uma pessoa neste momento colocada pela Câmara, que presta um excelente trabalho, e isso é extremamente importante, efetivamente, para que eles, para a parte, é uma parte de relaxamento, de, enfim, distração, que é extremamente importante para a vida deles.
1: Eles têm um momento deles.
0: Exatamente.
2: E quem quiser ver, pode, através do Facebook da Santa Casa da Misericórdia de Alchel, existem lá vídeos precisamente dessa sala de celulose.
0: Pois, nós tentamos realmente ainda no Facebook pôr, enfim, e publicitando as nossas atividades. Enfim, mas também temos aqui um pavilhão aqui na promocional aqui na feira. Portanto, para quem me está a ouvir, pode dirigir-se ali, pá, e se fizer uma corrida pelas fotografias, poderá ver as atividades que nós fazemos todos os dias, poderá ver a cara do nosso idoso e também poderá ver fotografias daquele projeto que eu acabei de falar, que é a Unidade de Cuidados Continuados. Portanto, olha, aproveitem para visitar o nosso visitante.
1: Obrigada.
0: Boa tarde.
1: Vera, passo a palavra por ti.
2: Muito bem, muito obrigada, Maria Serafim, ela que efetuou então mais uma entrevista, desta feita as sábias palavras do engenheiro Martins Frederico, provedor da Santa Casa da Misericórdia de Aljustrel. Agora é tempo dos nossos compromissos publicitários. Voltamos logo de seguida. Até já, fico por aí.
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0: Grupo Coral de Cantares Feminino de Olhos Estrel, nesta ceifeira, abrir mais uma sequência musical nesta edição da Feira do Campo Alentejano, 24ª edição. Estamos numa emissão especial aqui na Tele Rádio durante estes dias, sempre nos 92.6 FM ou através da internet em telerádio.net. Estamos a 15 minutos sensivelmente da hora certa, mas já tenho aqui comigo uma pessoa que faz parte do grupo Cantares Feminino de Olhos Estrel, daí também ter colocado esta música ceifeira. Vamos ficar a conhecer um pouco mais deste grupo coral feminino. Tenho aqui comigo e agradecer já também a disponibilidade. Boa tarde, Helena Rocha. Obrigada pela sua presença e também pela sua disponibilidade aqui na Tele Rádio.
1: Boa tarde, obrigado eu pelo convite. Em nome do grupo de Cantares Femininos, agradecemos o convite.
0: Helena, há quanto tempo existe o grupo? Fala um pouco da história, há quem conheça, não é? Mas também há sempre ouvintes a ouvir pela primeira vez e também gostam de saber estas coisas.
1: Portanto, o grupo há 13 anos, foi composto há 13 anos. Isto foi uma brincadeira de café. Eu tinha a minha mãe e outras colegas também tinham a mãe lá a cantar e pensámos em dar continuidade ao grupo de cantares, porque havia o grupo que era o MDM das mulheres. E, entretanto, o grupo acabou e nós pensámos em dar continuidade ao grupo para não acabar na nossa terra um grupo feminino. Entre amigas, estávamos no café a falar e disse se nós fizéssemos o grupo. Ao fim de 2 dias fomos convidadas pelo Rui Faustino para irmos cantar no 25 de Abril. Portanto, a nossa primeira atuação foi no 25 de Abril. Não sequer tínhamos praticamente ensaiado nada.
0: Portanto, o padrinho é o...
1: O padrinho é o Rui Faustino, porque foi ele que também nos incentivou para que continuássemos. E pronto, já há 13 anos que cantamos.
0: E, portanto, a Helena faz parte do grupo desde o início.
1: Desde o início.
0: Quantos elementos têm neste momento? Quantas meninas?
1: É assim, nós temos neste momento 14 elementos, dos quais temos uma menina que vai ter bebê, a nossa Solange. Temos a nossa colega Maria João, que vai ter estado doente, mas agora vai já começar em outubro. E temos 3 meninas pequeninas, com 10 anos. Sim, está a dar continuidade, para ver se dá continuidade a isto, para ver se não acaba. E temos mais outra mais novinha que tem, salvo erro, 16 anos.
0: E a perguntar, as idades estão compreendidas?
1: Entre os 65 e os 10 anos. Ou entre os 10 e os 65.
0: Em termos de canções, o vosso repertório, como é que fazem essa... Onde vão buscar as vossas músicas, os vossos temas?
1: Nós vamos buscar, portanto, as modas que vamos buscar são modas mais antigas, as modas que toda a gente conhece.
0: E dão o vosso cunho e a vossa roupagem, certo? Dão o vosso cunho pessoal também.
1: Exatamente,
0: às canções.
1: Sim, também temos umas modas que a nossa, também temos, acho que salvo erro, 2 modas que a nossa colega Inês Góis também fez. E pronto, olha, vamos dizer rascando assim, não temos ensaiador. A Paula Mata é que praticamente nos ensaia.
0: E onde é que costumam ensaiar, Helena?
1: Nós temos uma sede, que é do município, que é na escola primária, em frente ao jardim, proteção ao município.
0: Helena, fazemos aqui uma pausa só aqui nesta conversa, só para fazer adeus ali às suas colegas. Elas estão ali no nosso aquário. Fizemos então aqui uma pausa só para a Helena olhar para trás e ver as colegas que vão atuar agora às 18h30 no palco do canto, juntamente com o grupo coral dos Cigarras, certo?
1: Sim, vamos cantar 3 modas em palco.
0: Continuamos com a nossa conversa, Helena. Foi só aqui uma à parte porque estava ali a Bela a fazer adeus. Quantas vezes ensaiam por semana?
1: Nós normalmente é só uma vez por semana, mas se precisarmos, sim, porque pronto, toda a gente trabalha, é uma vez por semana, mas se precisarmos mesmo de ensaiar, vamos 2 vezes.
0: E se alguém quiser fazer parte do grupo, vocês têm essa abertura para entrar mais elementos no grupo?
1: Sim. Se alguém tiver disponibilidade para se juntar a nós, que saiba cantar, estamos abertas. Com certeza.
0: Há pouco a Maria Serafim, que é a nossa jornalista estagiária, estava precisamente a dizer que a vestimenta, a farda da Helena era muito bonita. E eu estava a dizer, é precisamente a farda que elas usam e que as caracterizam.
1: Sim, porque nós começámos com esta brincadeira com uma calça, com a calça de ganga e com uma camisa branca. Mas entretanto começámos, teve um coletezinho. Como era só coletes azuis, castanhos, pretos, olha o cor de rosa. E agora já não mudamos, porque já nos chamam o grupo das meninas do colete cor de rosa.
0: É o que as caracteriza.
1: É, exatamente.
0: Exatamente. Helena, estamos já no final da nossa conversa e está a passar aqui a bandinha da Moca. Por acaso agora fizeram uma pausa nos instrumentos. Quero agradecer a alguma entidade, a alguém que vos apoie de alguma forma?
1: Pronto, temos que agradecer. Este ano tivemos também um apoio da Almina, que nos deu uma verbazinha para comprar. Aliás, estas t-shirts que trazemos hoje foram compradas precisamente com essa verba que eles nos deram. Pronto, agradecer o apoio do município pelo transporte que nos cede cada vez que deslocamos a qualquer sítio, né?
0: Já agora, também saídas, tem alguma para breve?
1: Temos, mas é no final de julho, salvo erro. Não sei bem o sítio, não sei se é Trindade, não sei bem o sítio. Mas é no final de julho.
0: E já agora, para finalizar, se alguém vos quiser contratar, digamos assim, como é que podem fazer?
1: Pode ser com Helena Rocha, 93-55-65-848.
0: E também, se for necessário, nós também facultamos e falamos com a Helena para que quem quiser...
1: Ou qualquer um membro do
0: grupo.
1: Do grupo.
0: Muito bem. Helena Rocha, muito obrigada pela sua disponibilidade, pela sua presença mais uma vez. Uma boa atuação para o grupo. Obrigada.
1: Obrigada, boa tarde.
0: Muito bem. Foi assim mais uma conversa nesta tarde de... beijinhos, Helena. Nesta tarde de sábado aqui na Feira do Campo Alentejano. Fazemos uma pausa agora na conversa. Vamos escutar o Grupo Coral Instrumental Banza neste rato. Muito boa tarde.

0: Grupo Panza com o Rato, vários estilos musicais também a desfilarem nesta emissão especial a partir da Feira do Campo Alentejano, no Parque de Exposições e Feiras da Vila Mineira. 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
8: Boa tarde, são 18 horas. 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
14: Simbal, Comunidade Intermunicipal do Baixo Alentejo.
15: A Comunidade Intermunicipal do Baixo Alentejo avançou com um projeto piloto de transporte público flexível, também conhecido como transporte a pedido. Em entrevista, o primeiro secretário da Simbal, Fernando Romba, explica como vai funcionar este novo modelo e que impacto poderá ter na região. Começamos por se perguntar, afinal, o que é este novo serviço?
16: Ora, isto é um serviço de transporte flexível a pedido, que só é mobilizado caso haja reservas, e o objetivo é complementar a oferta de transporte rodoviário de passageiros que existe para preencher as lacunas que foram detectadas no território. Foi um trabalho efetuado com os municípios, com os nossos 13 municípios, no âmbito de uma revisão que fizemos do nosso PAMUS, que é o Plano de Ação da Mobilidade Urbana Sustentável, e criámos um capítulo propositadamente dedicado ao transporte flexível para identificar o conjunto de percursos que irão funcionar agora num período experimental de 6 meses, a título gratuito, para os utentes, para depois se afinar e se ajustar às dificuldades ou às realidades que existam no território.
15: Como é que vai funcionar na prática?
16: Na prática, portanto, há um número verde que as pessoas utilizam para fazer a sua reserva, portanto têm que fazer a reserva até ao meio-dia do dia útil anterior à reserva, e falo aqui em dia útil por uma razão, porque também vai haver este serviço ao sábado em algumas das linhas, e portanto as pessoas têm que fazer sempre a reserva até ao meio-dia, e só no caso de haver reservas é que o serviço é mobilizado através do conjunto de táxis que têm contrato assinado connosco, e a pessoa irá fazer o percurso, pode logo reservar a ida e a volta. Imaginemos alguém que tem uma consulta de especialidade um sábado de manhã aqui no Hospital de Beja, faz a sua reserva a partir, por exemplo, de Alvito ou da Vidigueira, e faz logo a reserva, portanto, na volta, e funciona no fundo como se fosse uma carreira. Portanto, a pessoa tem que apanhar o táxi no lugar devido, portanto, na paragem devida, e é também deixada na paragem, aqui em Beja, junto ao hospital, ou aqui junto à GAR, portanto, temos duas paragens também. O mesmo se passará depois na volta, que haverá um horário fixo para o regresso, e a pessoa terá que estar nesse local para ser apanhada pelo taxista que irá fazer a viagem de regresso.
15: E quem é que pode utilizar este transporte?
16: Portanto, atualmente todas as pessoas de maiores de idade podem utilizar o transporte, portanto têm que fazer a reserva, e aqui há esta salvaguarda de facto dos maiores, porque não é possível do ponto de vista legal que os menores possam utilizar de per si este serviço, a não ser que tenham uma autorização escrita dos seus encarregados de educação, e portanto qualquer pessoa que faça a reserva pode utilizar o serviço, que reforço que é gratuito neste período de 6 meses, e depois será sujeito a uma taxa que está sempre abaixo do valor do táxi, portanto será similar ao valor que tivesse do bilhete do transporte público em princípio.
15: Só para termos uma ideia, quais são as principais vantagens deste transporte?
16: As principais vantagens é haver aqui um complemento de uma oferta pública que não existia. Portanto, nós somos a NUT3, que tem a maior área geográfica do país, e temos uma baixa densidade demográfica, portanto é completamente inviável termos uma rede de transporte público muito densa e muito preenchida, e nós, o que se passa aqui, passa-se também no interior todo o país, portanto temos uma oferta em período escolar e uma oferta totalmente distinta fora do período escolar. Isto porquê? Porque muitos dos nossos alunos utilizam a rede de transportes públicos para se deslocarem para as suas escolas. Portanto, a ideia deste serviço é complementarmos essa oferta que existe, principalmente fora do período escolar, e também em alguns locais em que não há acesso ao autocarro ou ao transporte público rodoviário de passageiros.
15: É um serviço novo, e coloca-se esta questão, é um serviço complicado de usar?
16: Nós estamos tentando que seja o mais simples possível. Portanto, basta um telefonema com a identificação da pessoa, naturalmente com alguns dados que vão ser pedidos a primeira vez que a pessoa requisitou o serviço. Nós mobilizamos naturalmente os nossos municípios, que são aqui os primeiros parceiros, mas também as juntas de freguesia, porque temos também a percepção que muitos dos potenciais utilizadores do serviço são pessoas de baixa escolaridade e de idade mais avançada, que às vezes têm mais dificuldade em perceber como é que isto se pode processar. Portanto, o que nós sugerimos é que as pessoas se desloquem à sua junta de freguesia ou à sua Câmara Municipal, para aí vos poderem ajudar a fazer a marcação. Basta um simples telefonema para o número que vai ser difundido, e está a ser difundido já, é um número, uma linha verde, e depois aí serão dadas as informações necessárias.
15: Fernando Romba, primeiro secretário da Simbal, explicou este projeto inovador que pretende melhorar a mobilidade do Baixo Alentejo através de um serviço mais flexível, acessível e ajustado às necessidades da população.
14: Simbal, Comunidade Intermunicipal do Baixo Alentejo.
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17: Qual papel?
1: Qual papel? Este papel. 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

0: Nós somos do Alentejo, Grupo Coral Margens do Roxo, a abrir esta última hora nesta emissão especial a partir da Feira do Campo Alentejano, esta 24ª edição. Passam 11 minutos da hora certa, longa maratona aqui da Vera Jardinha e também da Maria Serafim, ela que já está preparadíssima para mais uma entrevista. Já temos em estúdio Madalena Alves, ela que é presidente da direção da ESDIM. Vou passar então a emissão diretamente para a Maria Serafim. Estás em direto.
1: Muito boa tarde, como está?
2: Olá, boa tarde, tudo bem, obrigada.
1: Sim, quero primeiramente perguntar-te qual é o objetivo da ESDIM na feira.
2: Então, a participação da ESDIM na Feira do Campo Alentejano é uma tradição que já conta com largos anos. É sempre um prazer enorme, até porque a ESDIM tem sede em Messejana, parte integrante também do Conselho de Alestrelo, e a importância desta participação é efetivamente valorizar aquilo que tem vindo a ser desenvolvido, em particular no Conselho de Alestrelo, porque depois também em outras ocasiões, ou melhor dizendo, noutras feiras também temos vindo, outras feiras do campo, a apresentar não só à escala do concelho, mas depois projetos que também têm como intervenção outros concelhos vizinhos.
1: Então, que tipo de projetos está a apresentar neste momento aqui na Feira do Campo Alentejano?
2: Então, este ano nós temos connosco, que também é uma tradição do ponto de vista daquilo que é a intervenção social da ESDIM, é aquilo que tem vindo a materializar esta intervenção da responsabilidade da ESDIM, os projetos no âmbito do programa Contratos Locais de Desenvolvimento Social, que já vai na quinta geração. Nós iniciámos esta intervenção no Conselho de Alestrelo em 2015 pela primeira vez, mas já tínhamos também a experiência deste tipo de intervenção noutros concelhos. Este projeto em particular tem de facto esta escala concelhia, é um projeto que pretende ser descentralizado, garantindo a proximidade e, acima de tudo, destinado àqueles que têm uma vulnerabilidade social mais vincada. Ele tem vários objetivos, divide-se por eixos de intervenção diferenciados, mas que acabam por ser complementares uns aos outros. Falamos aqui nas dimensões mais impactantes da vida de cada uma de nós, nomeadamente a questão do emprego, da qualificação, à volta também daquilo que é a intervenção das famílias, e depois numa outra dimensão mais abrangente, mas também ela direcionada para aquilo que é hoje a diversidade que nos encontramos, nomeadamente as comunidades migrantes.
1: E como é que acha que as pessoas conseguem contribuir para esse tipo de projetos?
2: De contribuir, nós vemos a participação a vários níveis. Nós, para trabalharmos a integração, muitas das vezes encontramos aqui alguns conflitos do ponto de vista daquilo que são as orientações de um financiador e para aquilo que é o propósito que pretendemos alcançar. E eu digo-lhe isto porque às vezes somos muito empurrados para engavetar alguns grupos, diferenciá-los. O que nós pretendemos aqui efetivamente é trabalhar a integração, mas do ponto de vista comunitário e igualitário, ou seja, estabelecer aqui princípios de igualdade, de proximidade, que garantam esta participação regular das pessoas. Desconstruindo aquilo que acabo de dizer, o que se pretende não é fazer atividades para determinados grupos, é, ainda que elas tenham objetivos para determinados grupos, é integrar todas as pessoas nessa participação.
1: Eu ia lhe perguntar, bom, onde é que fica a ESDIM, mas já me tinha respondido há bocado. Consegue-me dizer como é que podem contactar a ESDIM?
2: ESDIM tem sede naturalmente em Messejana. Nós temos os espaços, quer o site, que também rapidamente é de fácil acesso. Temos também a questão da rede social, nomeadamente o Facebook. Mas do ponto de vista daquilo que é Alestrelo, nós temos realmente uma sede projeto, o projeto que lhe falava do CLDS quinta geração. Ele ainda está a decorrer na antiga Escola dos Eucaliptos. As pessoas podem se deslocar e procurar mais informação junto da equipa técnica. Também existe uma página específica deste projeto, e também com qualquer outra entidade parceira, ou seja, esta intervenção não é uma responsabilidade única e exclusiva da ESDIM. A ESDIM assume aqui um papel de coordenação, mas este projeto faz sentido porque ele assenta em toda a rede social que integra um vasto número de entidades.
1: Sim, sempre é muito necessário, especialmente aqui no nosso concelho. Por fim, tem alguma mensagem que queira partilhar?
2: De alguma forma é valorizar este tipo de iniciativa, é valorizar acima de tudo aquilo que é o trabalho colaborativo destas entidades, é valorizar cada uma das entidades que também contribui de alguma forma para que se dê continuidade a este tipo de atividades. Nunca é demais reconhecermos uns aos outros, reconhecer efetivamente o trabalho e valorizar o trabalho de todas as entidades que contribuem para o desenvolvimento do concelho.
1: Conseguem ajudar. Muito obrigada.
2: Obrigada também.
1: Vera, passo para ti.
0: Muito obrigada, Maria Serafim. Mais uma entrevista, desta feita, Madalena Alves, presidente da direção da ESDIM. Ficámos a conhecer um pouco melhor este projeto. Pois bem, é assim que é feito, de que é feito a nossa emissão especial a partir do estúdio móvel da Telerádio. Muitas entrevistas ao longo destes dias, como pode comprovar, também muita música, muita animação também aqui em estúdio, muita interação também com os visitantes. É o que nós pretendemos, também a divulgação da programação da Feira do Campo Alentejano, que vai decorrer até ao dia de amanhã, domingo, dia 21, claro está, dando a conhecer todas as potencialidades do concelho. São bons motivos para visitar Aljustrel, visitar a Vila Mineira, visitar este património rico e vasto, que não é só património mineiro. Maria Serafim, 18 horas mais 18 minutos, dizer que tenho aqui uma música para passar já de seguida, uma música de 1980, amanhã vai haver tributo a Tina Turner. Este projeto chama-se Simply the Best, mas eu escolhi para escutarmos todos juntos nos próximos minutos. Esta é uma das minhas preferidas, da Tina Turner, tema de 1980, Private Dancer, para ouvir nos próximos minutos. Boa tarde.

0: Fantástico tema este, Private Dancer de Tina Turner, tema de 1980, e aqui recordamos também porque amanhã, dia 21 de junho, no último dia da Feira do Campo Alentejano, às 21h30, tributo a Tina Turner no palco 2, certamente vão cantar esta Private Dancer, entre outros sucessos de Tina Turner. Estamos a caminhar a passos largos para o fim desta edição da Feira do Campo Alentejano, desta emissão especial a partir aqui da Feira do Campo Alentejano, pavilhão do Parque de Exposições e Feiras de Aljustrel, até às 19 cá estaremos. Não se esqueça que às 19 as notícias locais e regionais com Maria Serafim, uma edição de Jorge Palma. Maria Serafim, passo-se então a bola. Queres falar um pouco ainda da programação para o dia de hoje, para quem só se juntou à nossa companhia neste momento?
1: Bom, agora às 18h30 vamos ter a apresentação e degustação de produtos locais com Manuel Rocha, Grão, Azeite e Gin, no Espaço dos Sabores. Às 18h30, Grupo de Cantares Feminino de Aljustrel e Grupo Coral Os Cigarras. Ambos os grupos já foram entrevistados aqui previamente por a nossa querida Vera Jardinha e eles vão agora atuar no Palco do Cante. Às 19h temos Moços da Talha no Palco do Cante também. Às 19h30, Brasa Doirada no Palco 2. Às 20h30, Supernova no Palco do Cante. E às 21h, 70 Volts no Palco 2. Claramente a terminar este segmento de música com o cabeça de cartaz Wet Bad Gang às 22h30 no palco 1.
0: É bem verdade, Maria Serafim. Daqui a pouco vamos então escutar Wet Bad Gang com o tema Sotaques. Provavelmente também vão cantar este tema mais logo a partir das 22h30 no palco 1. Pois bem, 24ª edição da Feira do Campo Alentejano. Muita música, dança, cultura, gastronomia, artesanato, tradições, negócios, atividades e muito mais. Venha até Aljustrel ainda neste fim de semana e obrigada também por estar desse lado, sempre nos 92.6 FM ou através da internet em telearadio.net. Wet Bad Gang com Sotaques nos próximos minutos. Tenha uma boa tarde. Até já.

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1: Temos comerciais para cumprir. Antes disso, ouvimos o grupo musical Cruzeiro. Recordamos aqui a Estrada da Vida. Boa tarde e até já.

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0: Boa tarde, uma vez mais damos continuidade a esta emissão especial a partir da Feira do Campo Alentejano, 24ª edição, no Parque de Exposições e Feiras de Aljustrel até o dia de amanhã, domingo, dia 21. Abrimos a sequência musical com o Grupo de Música Popular de Nova Aurora, com o tema Ribeira Abaixo, eles que estiveram a atuar ontem no palco 2. Estamos então a 18 minutos da hora certa, a partir das 19 horas, não se esqueça as telia informação, as notícias locais e regionais com Maria Serafim, numa edição de Jorge Palma. Por falar em Maria Serafim, a nossa jornalista estagiária, vamos já ao encontro da Maria Serafim, ela que está no exterior, vamos saber onde é que está e o que está a fazer. Vamos a um ponto de reportagem. Ora, Maria Serafim.
1: Olá, Vera.
0: Estás-me a ouvir?
1: Consegues ouvir?
0: Muito bem, foi logo à primeira.
1: Ah, sim. Então, eu estou aqui a ver o grupo coral de cantares feminino, que estão aqui a dar um espetáculo muito bonito. E, consequentemente, estou aqui na garrafeira de Tazé e Amélia com produtos regionais e gourmet. Olá, Tazé.
2: Boa tarde.
1: Boa tarde, como é que está neste dia?
2: Muito calor.
1: Sim, então como é que é a experiência de trabalhar aqui na Feira do Canto Alentejano?
2: As coisas já vêm há muitos anos, né? Desde agora já há mais de 15 a 18 anos.
1: Então agora já se tornou um hábito vir aqui?
2: Já um hábito, pronto, somos da terra, pronto, é um hábito, a gente está aqui presente todos os anos.
1: E o que é que você acha, como é que está a correr a Feira do Canto Alentejano?
2: Um bocadinho, mais ou menos.
1: Mais ou menos, sim, está aqui cheio de produtos, de bolos. Quer falar um bocadinho sobre isso?
2: Sim, vamos falar aqui, pronto, temos uma gama de produtos de alta qualidade. Temos algumas novidades novas que são os chás com vários sabores. E lançámos agora uns produtos, uma gama de biscoito, com uma parceria com um colega nosso, que é o biscoito é o Zé Alentejo, porque vamos a todo lado, só encontramos o Lisboa e o Norte, e a gente, o Alentejo está sempre fora do mapa. Mas a gente criamos agora uma parceria com uma empresa, fizemos o projeto com as caixas e lançámos agora um biscoito com a farinha de bolota e com a farinha de amêndoa.
1: São sempre estamos aqui a ser mais representados.
2: Sim, estamos a ser mais coisas. Temos uma novidade que são as meias. A pessoa já acha piada, pronto.
1: Sim, eu vou querer uma daquelas meias de pastel nata.
2: Pois, isso é. E há o chá pastel nata.
0: Maria Serafim, desculpa interromper-te. Meias de pastel
1: sim,
0: nata? Ai? Explica-me tudo.
1: Sim, meias de pastel nata. Não, estão aqui meias com, muito bonitas com um pastel nata desenhado. E depois também dizem Portugal.
0: Eu já vou ouvir isso. Maria Serafim, podes perguntar ao Tosé se ele tivesse que escolher um produto, qual era o eleito? Assim, o que é que sai mais?
2: É assim, é um bocado complicado. Para mim, são todos bons. Para mim, os biscoitos secos, o bolo seco, são mais para nessas alturas. Mas...
1: com o calor também.
2: É mais, quanto um chazinho, um biscoitinho à noite, já é mais.
1: Sabe uma maravilha. Qual é que são as expectativas agora para este ano?
2: Pois, portanto, estamos aqui mais, até o final do ano, vamos ter algumas novidades. Estamos aí a lançar o Comitê de Curso de Enologia, são como tínhamos provador de vinhos, e estamos sempre a lançar coisas novas. E daqui mais um mês e meio, dois meses, já começámos a tratar do Natal. E este ano, pronto, vamos ter umas novidades engraçadas, já tivemos no ano passado. E este ano vamos ter acrescentar mais algumas coisas novas. Pronto, sabem como isto está, não está fácil para toda a gente. E vamos tentar ir passando.
1: Maria, quer Serafim... deixar alguma mensagem para alguém?
2: Não.
1: Então pronto, olha Vera, vou passar para ti, mas estou aqui muito bem acompanhada.
0: Sim, estás bem acompanhada e podes agradecer ao Tosé os bolos do Alentejo no Mundo dos Bens, ele que nos enviou aqui para estúdio para nós lancharmos.
1: Sim, vou deixar aqui marcado, mas claro que ele sabe que os bolos são deliciosos, não é mesmo? Pronto, Vera, passo para ti.
0: Obrigada, Maria Serafim. Bolos do Alentejo ali no stand do Tozé e da Amélia. Mais música, só para si.

0: Maravilhas do Alentejo, canta, canta, passarinho, na reta final de mais uma hora desta edição especial da Feira do Campo Alentejano, 24ª edição, TLA Rádio, aqui no estúdio móvel, no Parque de Exposições e Feiras de Aljustrel. Às 19 horas, já sabe, TLA Informação, as notícias locais e regionais com a nossa jornalista estagiária Maria Serafim, numa edição de Jorge Palma, notícias locais e regionais. Por falar em Maria Serafim, ela que continua no exterior, vamos tentar chegar à conversa e saber por onde anda a nossa Maria Serafim. Maria Serafim. Maria Serafim, estamos no ar, Maria Serafim.
1: Estou a ver, com licença.
0: Foste apanhada de surpresa, certo?
1: Está bom, obrigada, obrigada, bom dia. Sim, fui apanhada de surpresa, estava aqui a perguntar quem queria falar connosco e dar aqui
0: a opinião.
1: O depoimento de como a feira está a ser.
0: Estão a gostar?
1: Estou aqui a passear, consigo ver muitos stands, muitas pessoas já sentadas aqui aqui na parte da comida. Vamos aqui.
0: Está na hora? A barriguinha já começa a dar horas?
1: Exatamente. Está aqui na hora. Vou perguntar aqui a senhora aqui.
0: Estou a ouvir-te mal, Maria.
1: Bom, então, boa tarde, estou a falar com quem?
2: José Teixeira.
1: Bom, o que é que você está a achar da rádio? Da rádio não, da feira, peço desculpa.
2: Feira, acho que está muito calor.
1: Muito calor, sim.
2: Assim, deixam de vir à feira porque está muito calor.
0: Venha mais longe.
1: Sente que durante a noite vai ser muito mais agradável?
2: A partir desta hora, sim. As pessoas vêm para jantar e desfrutar da feira.
1: E você vem aqui para jantar ou...
2: Sim, sim. E para ver os artistas.
1: E está a gostar.
2: É isso mesmo.
1: Então, olha, muito obrigada. O resto, boa feira. Bom, Vera, como consegues ver, está aqui muita gente realmente à espera para ir comer e também ansiosamente a ver, para ver os artistas.
0: Muito bem. Maria Serafim, ela que está no exterior a tentar também captar e perceber a opinião dos visitantes. Produtos regionais, artesanato, colóquios, exposições, música, animação, tasquinhas e muito mais é o que pode ver e o que apresenta a Feira do Campo Alentejano, esta 24ª edição. Nós vamos terminar mais uma hora, não se esqueça, às 19h, TLA Informação. As notícias locais e regionais com a jornalista estagiária Maria Serafim, notícias com a edição de Jorge Palma. Nós voltamos logo de seguida para mais entrevistas, portanto fique por aí na nossa companhia e na nossa sintonia. A melhor, 92.6 FM ou através da internet em telerádio.net, também através das redes sociais no nosso Facebook. Pode ir à nossa página e colocar lá o seu gosto e também as suas críticas, obviamente construtivas. Boa tarde e até já.

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16: Boa tarde, são 19 horas.
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18: Boa tarde, são 19 horas. Seguimos para o último TLA Informação do dia, com as notícias locais e regionais. Está a decorrer, até 21 de julho, o período de consulta pública e recolha de sugestões relativo à proposta de alteração do regulamento de atribuição do cartão social do município de Castro Verde. A proposta pode ser consultada no sítio da Câmara Municipal de Castro Verde ou presencialmente no espaço do Conselho durante o horário normal de funcionamento dos serviços. Os interessados podem apresentar sugestões ou observações por escrito dirigidas ao Presidente da Câmara Municipal de Castro Verde. Os contributos poderão ser enviados por via postal para a Câmara Municipal ou através de correio eletrónico dentro do prazo estabelecido para consulta pública. A autarquia afirma que pretende, desta forma, recolher contributos da população antes da aprovação final da alteração ao regulamento. A autarquia de Almodóvar aprovou a primeira alteração às normas de funcionamento das atividades de animação e apoio à família e da componente de apoio à família. Segundo a autarquia, esta alteração tem como objetivo reforçar a resposta às necessidades das famílias do concelho durante os períodos de interrupção letiva. A medida foi aprovada na reunião ordinária do Executivo Municipal e publicada através do edital e já se encontra em vigor. O município de Cuba assinou um contrato para a empreitada de limpeza e requalificação de bermas e valetas nos caminhos municipais do concelho. Segundo a autarquia, a intervenção representa um investimento superior a 138 mil euros e tem como objetivo reparar os danos provocados pelas condições meteorológicas adversas registadas no concelho durante o passado mês de fevereiro. Os trabalhos já estão em curso e incluem a limpeza e desmatação de bermas, o reperfilamento e regularização de valetas para restabelecer a drenagem longitudinal, bem como a consolidação de faixas não pavimentadas. Paralelamente, a autarquia afirma que prevê avançar com outras ações de conservação e manutenção na rede de caminhos municipais, de acordo com as necessidades identificadas e os recursos disponíveis. Durante a interrupção letiva de verão, nos meses de julho e agosto, o município de Beja promove o programa Beja em Movimento. A iniciativa inclui oficinas e outras atividades destinadas a crianças entre os 6 e os 14 anos residentes no concelho de Beja. As atividades decorrem em equipamentos municipais e privados na cidade, bem como em empresas do concelho com oferta diferenciada. O programa conta com a participação de vários serviços municipais e de entidades parceiras da comunidade. As inscrições têm início no dia 22 de junho, segunda-feira. A oferta estará disponível em breve, referente ao mês de julho. O concelho de Castro Verde já conta com um ecocentro móvel. Esta infraestrutura itinerante tem como objetivo facilitar a separação e a deposição correta de resíduos urbanos, aproximando os serviços de reciclagem da população. O equipamento funciona como um ponto de recolha para resíduos que não devem ser colocados nos contentores e ecopontos habituais, contribuindo para uma gestão mais eficiente dos resíduos. No encontro móvel, os municípios podem entregar gratuitamente lâmpadas LED e compactas, tinteiros, cassetes de áudio e vídeo, CDs e DVDs. O espaço recebe também pequenos equipamentos elétricos e eletrónicos, bem como utensílios domésticos em metal e cerâmica, como tachos, panelas, talhos, louças e porcelanas. O ecocentro móvel irá mudar de localização todos os meses, passando por diferentes pontos do concelho, incluindo Castro Verde, Casével, Entradas, São Marcos da Atabueira e Santa Bárbara de Padrões. A primeira localização é na Avenida General Humberto Delgado, junto à Rotunda do Minério, em Castro Verde, onde permanecerá até 15 de julho. Com esta iniciativa, o município pretende incentivar a correta gestão dos resíduos e promover práticas de sustentabilidade ambiental no concelho. A prevenção e o combate aos incêndios florestais estarão em destaque no próximo dia 1 de julho, em Almodóvar. O Cineteatro Municipal recebe a tertúlia Prevenção e Combate a Incêndios Florestais de Norte a Sul do País, uma iniciativa dedicada à reflexão e à partilha de experiências entre responsáveis da proteção civil de diferentes regiões. O encontro pretende promover o debate sobre desafios, experiências e boas práticas na prevenção e no combate aos incêndios florestais. A iniciativa tem lugar no Cineteatro Municipal de Almodóvar, no dia 1 de julho, pelas 10h30. A participação é gratuita, mas sujeita a inscrição obrigatória. Ourique recebe, nos dias 24 e 25 de junho, a 5ª edição das Jornadas Técnicas de Produção de Ovinos. A iniciativa reúne produtores, Técnicos, investigadores e representantes do setor ovino no Cineteatro Sousa Teles para debater temas relacionados com a produção animal, a inovação e a sustentabilidade. Sob o tema Resiliência e Inovação, o primeiro dia será dedicado à produção e valorização do leite da ovelha, com várias sessões técnicas sobre genética, qualidade do leite, gestão das explorações e transformação de produtos. Ao final da tarde de 24 de junho, o Largo Dom Dinis recebe uma iniciativa aberta ao público, com demonstrações de cozinha, provas de produtos tradicionais, animação musical e degustação de produtos de origem ovina. No dia 25 de junho, os trabalhos prosseguem com um seminário centrado nos desafios da produção de ovinos, abordando temas como a inovação tecnológica, a sanidade animal, a gestão da água, a produtividade e a rentabilidade das explorações. As jornadas são promovidas pela ProOvis, com o apoio do município de Ourique, do Cebal e de outras entidades parceiras. Beja vai promover amanhã mais uma atividade integrada na iniciativa Do Céu à Terra, Caminhos do Conhecimento. A proposta intitulada A Noite nas Margens do Rio Copres terá lugar na localidade de Trindade, com início às 19h30. O percurso decorre entre o Cantinho da Ribeira e o Pego das Sardinheiros, acompanhando as margens do Rio Copres ao entardecer. A atividade inclui uma breve introdução à astronomia e à observação da fauna noturna existente junto à água, nomeadamente insetos e outras espécies que se tornam mais ativas durante a noite. Os participantes podem optar por encontrar-se às 19h30 junto à piscina coberta de Beja ou às 20h no Cantinho da Ribeira, em Trindade. A organização recomenda o uso de roupa e calçado confortáveis, bem como o transporte de água e uma peça de fruta para o percurso. Para mais informações, os interessados podem contactar o Serviço de Turismo do município de Beja através do número telefónico disponibilizado. O TLA Informação com as notícias locais e da região está de regresso amanhã, às 9 horas, comigo, Maria Serafim. 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
23: Boa tarde, uma vez mais, depois de TLA Informação, aqui com a nossa jornalista estagiária Maria Serafim, notícias editadas pelo Jorge Palma. Estamos então nos momentos finais neste segundo dia de Feira de Campo Alentejano, portanto, mas antes de irmos embora, ainda temos aqui connosco, para falar um bocadinho do grupo Nova Aurora, temos Vítor Angelino. Boa tarde, Vítor.
24: Olá, boa tarde.
23: Muito obrigada desde já pela sua presença. E pela sua disponibilidade. Ora, vamos então tentar perceber, para quem não, muitas pessoas já conhecem a história, mas há sempre ouvintes novos e pessoas que não sabem e que não têm esse conhecimento do grupo Nova Aurora. Portanto, fala um bocadinho da história, há quanto tempo existe o grupo Nova Aurora, Vítor?
24: Bem, o grupo Nova Aurora fez no passado dia 25 de abril 44 anos de existência.
23: Já é um bocadinho.
24: Eu praticamente estou lá desde o início, acho que o fim de 2 anos para aí do grupo ter aparecido, fui logo para o grupo Nova Aurora, portanto neste momento sou o elemento mais velho que está no grupo. Foi um grupo que nasceu no seio da banda Filarmónica, aqui em Austrália, com elementos que faziam parte da banda e que na altura resolveram fazer este projeto. O grupo teve várias formações e de início até tinha vozes femininas, depois com o tempo o grupo foi evoluindo e temos uma formação mais ou menos estabilizada já há alguns anos. E o propósito do nosso lema enquanto grupo de música popular tem sido sempre a recolha da música alentejana, divulgá-la, fazemos os arranjos à nossa maneira e temos gravado vários trabalhos, como penso que muita gente deve saber disso, sempre com essa intenção de divulgar a música aqui da nossa região, que é do Alentejo.
23: E o que é que o levou nessa altura, há 42? Foi 2 anos depois? Pronto, sim. 42 anos. O que é que o levou aí para o Grupo Vita?
24: Foi uma coincidência, porque na altura estava a ter aulas de viola, a aprender a tocar viola, e acho que, tanto quanto me lembro, o Jorge Humberto, o Cristo, que entretanto já faleceu no grupo, sabendo que eu estava a tocar viola e sabendo que eu também a nível de vozes também dava um jeitinho a cantar, convidou-me para o grupo. Até me lembro da primeira atuação que fiz, até foi no estrangeiro, nem foi em Portugal, foi em Espanha, nas minas de Rio Tinto. Foi a primeira vez que eu participei numa atuação ao vivo com o grupo. E a partir daí foi até hoje.
23: Quantos elementos neste momento, que falou no Jorge?
24: Neste momento o grupo tem 7 elementos. Pronto, como infelizmente o Jorge faleceu há 3 anos, já quase 3 anos e meio, e na altura, depois ainda andámos ali um aninho, só 6, entretanto o filho do nosso baixista, que é o Duarte, mostrou-se também interessado em... Na altura convidámos-o só para enquanto elemento convidado. Ele foi ficando, foi gostando e neste momento posso dizer que já faz parte do grupo, tal como todos os outros.
23: Já lá vamos às canções, Vítor, mas em termos de instrumentos, vocês também têm vários instrumentos e alguns caracterizam mesmo a batida, digamos assim, do grupo Nova Aurora, certo?
24: Sim, nós temos a nível de instrumentos, temos o bom, as percussões, portanto, bombo e outras percussões, guitarra, cavaquinho, acordeon, viola baixo, talvez o único instrumento que está ali que se pode dizer que não é um elemento ligado à música popular é as teclas, mas ainda assim ele usa as teclas com um arranjo de acordeon, portanto também não...
23: Porque as músicas, não... às vezes vocês ainda não estão a cantar e o som caracteriza, sim, logo o grupo Nova Aurora.
24: Penso que sim, quem nos conhece identifica facilmente
23: quem é. Em termos de canções, estava a falar que vão buscar as modas, principalmente do nosso Alentejo. Quem é que escolhe, por exemplo, ou têm uma ideia e vão buscar? Como é que fazem essa recolha?
24: Nós baseamos muito nos cancioneiros e sempre temos tido um lema desde o princípio que ainda hoje mantemos, que é procurar temas que sejam já antigos, ou seja, que estejam um bocado no esquecimento, que as pessoas já nem se lembram. Nós fazemos questão de recuperar muitos desses temas.
23: Damos uma nova roupagem.
24: Tal e qual. E muitas vezes sentimos-nos agradados quando às vezes pessoas já de certa idade, ei, há tanto tempo que não ouvi essa música, já nem me lembrava dessa música. Para nós isso é gratificante.
23: Onde é que costumam ensaiar ou quantas vezes ensaiam?
24: Ensaiamos aqui em Austrália, numa sala que temos lá no pavilhão dos desportos, e ensaiamos por norma uma vez por semana, sempre.
23: Vocês também têm as vossas atividades profissionais?
24: Pois, nós somos profissionais da música, mas conseguimos e por vezes até na altura dos espetáculos, se for necessário, fazemos mais do que um ensaio.
23: Ontem atuaram, como é que correu o espetáculo?
24: Olha, lamentavelmente tenho que dizer que não correu de acordo com aquilo que nós estávamos previsto. Desde logo porque aqui a cerimónia, nós íamos, estava previsto atuarmos a seguir à cerimónia aqui.
23: A inauguração.
24: A inauguração da feira. A cerimónia atrasou-se
23: muito,
24: largamente. E depois quando nós fomos para o palco, aquilo já estava com mais de uma hora de atraso. Ficámos desde logo condicionados porque o alinhamento que tínhamos preparado para fazer um espetáculo de cerca de 1 hora e 15, 1 hora e 20, tivemos que cortar para metade, literalmente para metade, fizemos 45 minutos e isso desde logo condicionou aquilo que nós tínhamos preparado, mas tirando isso, o que fizemos acho que foi do agrado das pessoas.
23: São
24: imponderáveis.
23: Transcendem-nos, não é? Nós temos aqui, nós também tivemos alguns problemas técnicos e também devido a esse atraso, mas tudo. Vitor, se alguém vos quiser ouvir na terra, noutro sítio qualquer, como é que podem chegar até vós?
24: Chegar até nós é fácil. Nós temos uma página no Facebook, está lá os contactos. Posso deixar aqui o contacto que é comigo, que é o 966-088-657. Ligam, podem ver vídeos nossos no YouTube, há um monte deles aí, é só procurar.
23: Podem também contactar a TLA Rádio, que também facultamos.
24: Também, sim. Nós depois damos uma comissão.
23: Vitor, quero agradecer a alguma entidade, alguns apoios que eventualmente tenham.
24: Sim, nós apoios financeiros de alguma entidade não temos, mas é obrigatório agradecer à Câmara, porque o espaço onde nós ensaiamos pertence à Câmara e, portanto,
23: às vezes não é só o apoio monetário que conta,
24: exato,
23: não é?
24: Se tivéssemos que pagar uma renda, se calhar acabavam por ser, ao fim destes anos todos, eram muitos, muitos milhares de euros. É um apoio incondicional e pronto, e também na parte dos espetáculos também tem sido um parceiro que nos tem convidado sempre para muitos eventos e temos que agradecer. De resto, vamos vivendo como podemos.
23: Portanto, vamos lá convidar o Grupo Nova Aurora para as vossas festas, agora para as festas de verão também. Vitor Angelino, muito obrigada pela sua presença, pela sua disponibilidade. Eu sei disso e muito obrigada mais uma vez. Boa. Obrigada. Para já, vamos escutar. Cá está, os Nova Aurora. Esta foi escolhida pelo Vitor Angelino. Marianita, és baixinha para ouvir agora.

Nova Aurora, Marianita és baixinha, foi um tema então escolhido pelo Vítor Angelino, que é um dos elementos dos Nova Aurora e que acabámos então de entrevistar. Estamos então quase quase a fechar esta emissão do sábado, dia 20 de junho de 2026, segundo dia da Feira do Campo Alentejano, aqui mesmo em Ao Justrel. Antes de falar um pouco da programação para esta noite,

0: Maria Serafim, ela que é a nossa jornalista estagiária, ela que está no exterior. Vamos tentar perceber, antes de fecharmos esta emissão, onde é que ela está. Saber. Maria Serafim, onde andas? Maria Serafim, onde te encontras tu? Fala comigo. Parece que não está a ser possível falar com a Maria Serafim, só mais uma vez. Olá, Maria. Onde andas? Não estamos, então, a conseguir falar com a Maria. Dizia eu que estamos quase a terminar esta emissão, mais uns minutos. Relembrar que tem ainda o dia de hoje para visitar, também o dia de amanhã, visitar a Feira do Campo Alentejano. Neste sábado, daqui a pouco, atuam no palco 2 o grupo Brasa Doirada, é já daqui a pouco. Às 20h30, o grupo Supernova, no palco do Cante. Às 21h70, no palco 2. E a partir das 22h30, Wet Bed Gang, que vamos também escutar daqui a alguns minutos. Eles que vão atuar no palco 1 a partir das 22h30, mais logo para os amantes das garraiadas. A garraiada alentejana no picadeiro exterior, perto da meia-noite, no picadeiro exterior. Banda de interpretações genéricas à meia-noite, mas no palco 2. Depois, à meia-noite também, mas no espaço jovem, DJ Philip Close. Às 2 da manhã, DJ Sonic G, do palco 2. A partir das 2 da manhã, DJ Clean Clop no espaço jovem. E a partir das 3h30 da manhã, DJ Nico no Espaço Jovem. É a programação para esta noite de sábado, dia 20 de junho. Vamos tentar falar uma vez mais e uma última vez com a Maria Serafim e saber onde ela anda para depois fecharmos esta emissão do dia de hoje. Maria Serafim, onde estás tu?
1: Vera, consegues ouvir-me agora?
0: Agora sim.
1: Ótimo,
0: onde,
1: ótimo.
0: Onde andas? Diz-me tudo.
1: Bom, estou aqui no stand do IFP e estou a falar com...
2: Silvia Borges.
1: Silvia, o que é que você está a achar agora da Feira do Campo?
2: Ora, boa tarde. Tirando este calor, portanto, acho que é uma mais-valia para estar aqui estas instituições, principalmente esta em que estou a representar, o Instituto de Emprego e Formação Profissional de Alestrel, visto que é importante aqui na nossa localidade, porque estamos, portanto, a dar a conhecer as ações de formação que nós temos, que é uma mais-valia para o mercado de trabalho. O objetivo, não é? A missão do nosso instituto é mesmo esta, somos nós, portanto, através de várias ações de formação que temos, tanto para jovens, técnicos, mecatrónica industrial, como para educação e formação de adultos. Temos, por exemplo, técnicos auxiliares de saúde, que é uma mais-valia para, hoje em dia, aqui para o nosso concelho, não é? Como nós sabemos, temos também cozinheiros, a soldadura, que também é uma área muito importante, visto que estamos aqui no centro de... que é uma vila mineira, não é? Portanto, aqui para a Almina, como para a Somicor, portanto, é uma mais-valia. Isto falando da minha instituição, tal como todas as outras estão aqui expostas, é importante.
1: E a Feira do Campo... Peço desculpa.
2: É uma mais-valia, portanto, para divulgar e para saber que existe realmente estes serviços, não é?
1: E sente que as pessoas têm passado aqui interessadas? Sente que a Feira do Campo Alentejano realmente tem ajudado a vocês conseguirem o vosso objetivo?
2: Sim, existe interesse. Existem questões, as pessoas, portanto, já fizemos aqui algumas, por acaso, algumas inscrições, portanto, sim, não é mais porque realmente devido a esta temperatura, não é? Podíamos ter aqui uma climatização um pouco melhor que atraía mais público.
1: Deixar do calor, está tudo... Toda a gente quer ficar fresquinha, sim.
0: E amanhã também vai estar.
1: Quer mandar alguma mensagem?
2: desejar um bom fim

0: de semana e que as pessoas venham a visitar a nossa Feira do Campo.
1: Pronto, muito obrigada. Outra vez estou aqui no stand do IFP, portanto, se alguém estiver interessado, é só aparecer e falar aqui com a Silvia. Muito obrigada pela atenção. E Vera, vou passar para ti.
2: Cá estou novamente, Maria Serafim. Podes vir então até estúdio para fecharmos ambas a emissão desta tarde de sábado. Obrigada também à Silvia Borges por essa intervenção. Pois bem, estamos. Olha, Maria, já cá estás. Estavas aqui perto.
1: Não cheguei atrasada.
2: Estavas aqui pertinho. Portanto, estamos então nos instantes finais nesta edição da Feira do Campo Alentejano, neste sábado, dia 20 de junho de 2026. Foi mais uma vez um gosto ter estado na sua companhia, também na companhia da Maria Serafim, de todos os convidados e entrevistados que tivemos nesta tarde de sábado. Daqui a pouco há compromissos publicitários. Relembrar mais uma vez que estaremos cá a partir das 15 horas, dizer que a Feira do Campo Alentejano vai decorrer até o dia de amanhã, dia 21, e que dá a conhecer todas as potencialidades do concelho. Maria Serafim, queres dizer alguma coisa para fecharmos?
1: Bom, Vera, quero simplesmente acrescentar que o cabeça de cartaz de hoje vai ser os Wet Bad Gang no palco 1 e amanhã não podíamos acabar de forma melhor com o tributo a Tina Turner. Obrigada, Vera, é sempre um prazer estar na tua
2: Ora
1: presença e
2: essa.
1: sabes que eu adoro estar aqui contigo.
2: Ora essa, ora essa. É mútuo, é mútuo.
1: Sempre de boa companhia.
2: É mútuo. Obrigada, Maria Serafim. Pois bem, foi uma vez mais um gosto ter estado na sua companhia. Amanhã cá estaremos as duas a partir das 15 horas. Continue connosco nos 92.6 FM ou através da internet em telearadio.net e venha a Aljustrel, venha à Vila Mineira, venha à Feira do Campo Alentejano. Ainda mais logo à noite vai estar ótima,
1: Excelente.
2: excelente. Portanto, são bons motivos para vir até Aljustrel. Boa tarde, até amanhã. Não nos perca de vista. Vamos ficar com os compromissos publicitários.
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6: Boa noite. São 20 horas. 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
7: Boa noite, são 21 horas.
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0: 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Boa noite, são 22 horas.
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6: Boa noite, são 23 horas.
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5: Boa noite. São 24 horas.
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